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2: Rádio Valdevez a todos, bom dia maltinha, já a seguir vem aí mais uma emissão do Manhãs de Fim de Semana, até à 1 da tarde em Portugal, comigo Jorge Quintas.
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2: Rádio Valdevez, muito bom dia, malta. Toca acordar, são 9:06, vai começar manhãs de fim de semana.
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2: Emissão online à distância de um clique, pessoal, em radiovaldevez.pt. Abro a emissão de hoje do Manhãs de fim de semana com a nova dos Bon Jovi, Red, White and Jersey. Na Valdevez. Bom dia, toca acordar, boa viagem na estrada, bom trabalho, fique aí.

Red, White and Jersey, a música nova dos Bon Jovi, adoro, no manhãs do fim de semana, grande abertura de hora e de emissão, agora são 9:10, na Val de Vez, Alex Warren, Fever Dreams, no manhãs do fim de semana. Bom dia, toca acordar pessoal, lava essa cara, tira as ramelas, espreguice-se para o mundo, estamos em manhãs de fim de semana.

0: Espetáculo Valdevez, Alex Warren, Fever Dream, no Manhãs do Fim de Semana, agora são 9h13, já a seguir vem aí a música nova dos Vizinhos, chama-se Onde é que eu tinha a cabeça, no Manhãs de Fim de Semana. Esta é Valdevez, esta é a tua rádio, bom dia.
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0: Ora bem, maltinha, música nova no Manhãs de Fim de Semana, este é mesmo ao vosso jeito.
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0: Um abraço, malta. Onde é que eu tinha a cabeça, Vizinhos, no Manhãs do Fim de Semana.

0: Onde é que eu tinha a cabeça, maltinha? Onde é que vocês tinham a cabeça para fazer esta grande música nova? Hein? Que maravilha, que maravilha. 9:16, bom dia. Já a seguir vem aí Post Malone e Morgan Wallen para I Had Some Help. Esta música é demais.
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0: Oh yeah. Emissão online à distância de um clique, pessoal, em radiovaldevez.pt. Malta, Post Malone aqui agora.

0: Esta volta vez a tua rádio, Post Malone e Morgan Wallen para I Had Some Help no manhãs de fim de semana. Agora são 9h20, emissão online em radiovaldevez.pt para todo mundo. Já a seguir vem aí Sombre e a super canção Home Wrecker.
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0: Vem aí o quê? Vem aí música nova?
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0: Esta é uma super canção, música nova de Sombra, Home Wrecker. É um espetáculo, Valdez, Jorge Quintas consigo. Bom dia, até à uma da tarde.

0: Esta é uma super canção de Sombra, Home Record. É um espetáculo. Adoro esta música. Emissão em todo o mundo, em radiovaldevez.pt, às 9h23, que são agora. Já a seguir vem aí Miles Smith e Stay, no Manhãs de Fim de Semana.
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1: Bom dia.
2: Com quem falo?
1: Célia. Savage Garden.
2: Savage Garden, Célia.
1: É a primeira vez. A Sónia Alexandra.
2: Sónia Alexandra, da Ponta Barca.
1: Sim, sim.
2: Certo?
1: Tudo bem, consigo. Ok, bom dia.
3: É o Eros Ramazzotti.
2: É o Eros Ramazzotti.
4: O Herbeiro, somente.
3: E para si, deixo-lhe um beijinho grande também e desejo-lhe um ótimo fim de semana.
4: Paulo Rodrigues,
2: Freddy Mercury
4: e
2: Monserrat Caballé. Freddy Mercury e Monserrat Caballé. Agora, qual é o nome do tema?
4: Barcelona.
2: Barcelona, cada tiro, cada melhorro.
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2: Primeira hora do manhã, de fim de semana na Valdevez. Eu sou o Jorge Quintas e só agora entrou em sintonia connosco. Saiba que esta é a emissão da manhã dos sábados, entre as 9 e 1 da tarde em Portugal. Chama-se Manhãs de Fim de Semana e só dá grandes músicas como esta, Miles Smith. Bom dia, stay.

0: Miles Smith Stay no Manhãs de Fim de Semana. Agora são 9h28. Muito bom dia para onde quer que vá. Leve-nos sempre consigo, não é que seja no coração. Valdevez FM via internet em radiovaldevez.pt. All over the world, que é como quem diz, em todo o mundo. Vem aí o quê? Vem aí mais música nova no Manhãs de Fim de Semana. É a nova de Olivia Rodrigo, chama-se Drop That.
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0: Ora está, nem mais... Aqui está ela.

0: Might Drop Dead, Olivia Rodrigo, no manhãs de fim de semana. É espetacular.
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0: Manhãs de fim de semana, Jorge Quintas, Valdevez, só grandes músicas nesta que é claro, a tua rádio, We Didn't Start the Fire, são os Fall Out Boy, no manhãs de fim de semana. Boa viagem, bom trabalho, bom despertar, lava a cara, vá lá, eu já lhe disse no início desta emissão, tira as ramelas, preguiça para o mundo, lave-se debaixo dos braços, ou então, se quiser algo completo, toma um valente doce, antes de sair de casa e antes de tomar o seu pequeno almoço. Tenha à mão de semear o seu smartphone ou o seu tablet e insira a nossa emissão online aí em radiovaldevez.pt. Vou ouvir grandes músicas.

Olhando Start to Fire, no manhãs de fim de semana, espetáculos, Fall Out Boy, na Valdevez, a tua rádio. 9 horas mais 36 minutos, eu vou enviar um abraço para o João Oliveira. O João Oliveira está a trabalhar e está a ouvir a nossa emissão online em radiovaldevez.pt, no nosso talho, em Arcos de Valdevez, freguesia de Sampaio. Diz o João, bom dia, meu amigo, bom trabalho aí na nossa Valdevez com o nosso amigo Jorge Quintas, sempre no ar. Muito obrigado por estares cá a animar os nossos dias. Bom fim de semana. Muito obrigado aí, de minha parte, João, por estares aí desse lado a trabalhar com o som em alto da Valdevez e no manhãs de fim de semana com as grandes músicas daquela que é também, claro, a tua rádio. Bom final de semana também para ti, João. Aquele abraço. Sir Rod Stewart, para o nosso talho em Arcos de Valdevez. Espero que tu gostes desta. A bombar, John Oliveira, João Oliveira, Baby Jane, na Valdevez.

0: Rod Stewart, Baby Jane. Sir Rod Stewart vai atuar na Noite das Lendas no próximo dia 27 de junho, que é como quem diz 2 a 8, no segundo fim de semana do Rock in Rio Lisboa 2026, no Parque Tejo em Lisboa, na Noite das Lendas, com Cyndi Lauper, Four Non Blondes e Chutes e Pontapés também, e com três letrinhas apenas. Escreve a palavra mãe. João Oliveira, espero que tenhas gostado, companheiro. Grande abraço para o nosso talho em Arcos de Valdevez. Continua a bombar aí com as grandes músicas da tua rádio também, Valdevez. Já a seguir vem aí Sara Correia.
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0: Emissão online à distância de um só clique em radiovaldevez.pt. Mas atenção, porque a Sara não vem sozinha, traz com ela os Kalema.
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0: Ok, Sara, um beijinho enorme. Bom final de semana também para os irmãos Mendes, António e Frederico Mendes, são os Kalema, na manhã de fim de semana, e compuseram esta música só incrível, em bom português, com a Sara, chama-se Respirar. No manhã de fim de semana, bom dia.

0: Sara Correia e o Esquelema para respirar no manhãs de fim de semana. Agora são 9 horas mais 46 minutos no manhãs de fim de semana, ainda primeira hora, a caminho das 10 da manhã em Portugal.
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0: Mesdames et messieurs, je vous présente une musique nouvelle, uma música nova no Manhãs de fim de semana, é mais um. Uma?
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0: 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Raya.

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1: Muito bom dia. No Manhãs de Fim de Semana, só grandes músicas e animação também. Little Bit of Love, este é Tom Grennan. Começa assim, eu adoro as músicas que começam assim com este 30, já de, assim, chapelada.

0: A Little Bit of Love, Tom Grennan, no Manhãs do Fim de Semana, é só fantástico. Já a seguir vem aí Bruno Mars, I Just Might.
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2: Olá, eu sou Jorge Quintas e estou aqui convosco no Manhãs de Fim de Semana.
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2: Manhãs de Fim de Semana, na Valdevez FM. Vamos ver quantos minutos é que tem esta música nova de Bruno Mars. Já não é tão nova como isso, é o single de avanço do novo álbum do norte-americano. 10 anos depois, aliás, o regresso. E em grande, aliás, Bruno Mars... Never disappoints, nunca desilude, não é verdade? Hã? É só grandes músicas. One, two, three, four, eight. Espetáculo! Até às 10. I just might.

0: is.
1: Palmas para a Armanda, espetacular, Armanda.
2: Bom dia, Silvana de Monção, João Coca.
1: João Coca, Silvana de Monção.
2: Mas o carro verde, pá, e a choricinha não comeste?
1: Comi, sim, senhora, comi 7 malgas de caldo verde.
2: Ei, caralho.
1: 7 malgas de caldo verde.
3: Carne franca.
4: Como todos o máximo. Gosto imenso.
2: Filipe, de Valença.
1: De Valença.
2: Clara Tadiana.
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1: Valdevez, bom dia. Já a seguir vem aí a segunda hora de manhã de fim de semana. Não sai do seu lugar.
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1: Valdevez, bom dia, já me perdi aí tudo. 10 e 12 no Manhãs de fim de semana, é o início da segunda hora na Valdevez. Walk the Moon, bom dia.

Hoje o Rock the Moon, amanhã do fim de semana, Shut Up and Dance na Valdevez. Emissão online à distância de um clique, claro, em radiovaldevez.pt. Agora passam 16 minutos das 10 da manhã em Portugal. Toca acordar, maldinha. Esta é Miley Cyrus. It's the fucking end of the world. No manhãs do fim de semana. Boa viagem para si se vai na estrada. Bom trabalho. Bom regresso a casa, se for também caso disso. E se já está de férias, umas ótimas férias. As temperaturas vão subir, atenção. Cuidado com a hidratação, ok? Bom fim de semana.

0: Espetáculo Miley Cyrus, It's the End of the World, manhãs de fim de semana. Ok, bora lá, já a seguir vem aí Dua Lipa.
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0: Aqui na Valdevez só lhe trago grandes músicas aos sábados de manhã, é sempre isto. Se vai na estrada, no carro, pode sintonizar aqui na zona do Alto Minho, distrito de Viana do Castelo, 96.4 ou 100.8 MHz Valdevez. E se já tiver sistema RT, rádio texto, no seu autorrádio do seu carro, faça sinal, ok? Vai ver em rodapé a frase Rádio Valdevez, a voz de Arcos de Valdevez, no mundo. Oh yeah. O Dini, Dua Lipa, no manhãs do fim de semana. Bom dia.

0: espetáculo, o Dini, Dua Lipa, no Manhãs do Fim de Semana, às 10h23, que são agora. Oh yeah!
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0: Manhãs de Fim de Semana, bom trabalho, boas férias, bom despertar e bom final de semana com a sua rádio, Valdevez. Este é Ed Sheeran, Azizam. Eu sou Jorge Quintas.

0: Faz exame no Manhãs do Fim de Semana, Ed Sheeran, volta vez a tua rádio, já a seguir vem aí uma grande música.
1: Bom dia, quem nos fala?
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3: Elizabeth,
1: sim. Da Fonte da Barca.
3: Sim, pode ser quem canta.
1: Pode dizer quem canta, Elizabeth.
3: Spice Girls.
1: Spice Girls.
3: Para Almeida, Best Life.

0: na Valdevez.
1: Valdevez agora com uma grande música no manhãs do fim de semana. Chama-se Sorry I'm Here for Someone Else. É Benson Boone. Assim.

0: Oh yeah, Benson Boone, Sorry I'm Here for Someone Else, no Manhãs do Fim de Semana. Ora bem, agora são 10:30 no relógio da Valdevez.
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0: Jorge Quintas, à distância de um só clique, o nosso solo clique em radiovaldevez.pt. Vem aí Marco Rodrigues com A Minha Casa, o grande artista fadista, também arcoense. O pai é de Arcos de Valdevez, a mãe era de Amarante. Um abraço, grande Marco. A terceira edição do Arcos Fado Fest 2026 foi um autêntico sucesso de bilheteira.
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0: Ok, Marco, bora lá, bom fim de semana.

0: A minha casa no Manhãs de Fim de Semana é Marco Rodrigues, na Rádio Valdevez. 10 horas mais 34 minutos no Manhãs de Fim de Semana. Bom dia para si, toca acordar, lave essa cara, tira essas ramelas, espreguice-se para o mundo e diga muito bom dia para todo o mundo. Já a seguir, mais uma grande música na tua rádio.
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0: Ora bem, maltinha, vem aí o quê? Vem aí o quê? Vem aí, é claro, música nova no Manhãs de Fim de Semana, retirada do novo álbum dos Rolling Stones. É o single de avanço, chama-se In the Stars.
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0: Mick Jagger, Keith Richards, Ronnie Wood and Company, ou diria eu, and Friends, malta. Nas estrelas, completamente nas estrelas. Eles que já são estrelas, claro. Há muitos e muitos anos, estrelas interplanetárias. Os míticos e fantásticos, incríveis. Piedras rolantes, como se diz em Espanha, Rolling Stones. Também aqui, claro, onde é que mais poderia ser no Manhãs de Fim de Semana? Oh yeah! Bom dia!

0: espetáculo. Música incrível, mais que incrível, incrivelíssima, incrivelíssima dos Rolling Stones, chama-se And the Stars, roda no manhã, hoje do fim de semana, volta vez agora com 20 para as 11, já a seguir vem aí mais música nova, One After Another.
1: Susana Sousa,
0: da Lourenço,
1: netinho.
0: Netinho, Susana!
1: Mónica Rodrigues, Porto Tabasco, Carlos Santana.
0: Muito bem, Mónica. Manhãs de fim de semana.

0: Navalvez. Ora bem, os Backstreet Boys estão de volta e compuseram uma música fantástica para o filme Paw Patrol, de Dino Muvi, que já está disponível em pawpatrol.inc.2battleup na Valdevez. Chama-se Battle Up, precisamente. É a música nova dos Backstreet Boys, composta precisamente para este filme de animação Paw Patrol. Já está há uma semana nas salas de cinema, muito perto de si. Música nova dos BSB.
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0: Chama-se Battle Up.

0: Ora, está a música nova da primeira boys band do planeta, Backstreet Boys, Butter Up. No manhã, hoje, no fim de semana, faz parte do novo filme de animação, chama-se Paw Patrol, de Dino Movie. Já está nas salas de cinema, muito perto de si, os BSB, Backstreet Boys. Adoro. Eles estão completely back, completamente de volta. Agora são 11 menos um quarto no manhãs de fim de semana. Volta vez. Vem aí Sam Fender, People Watching.
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0: Ora bem, à distância de um clique, é fácil, radiovoltevez.pt, no seu tablet ou no seu smartphone. É um espetáculo. Manhãs de fim de semana, desde 1994. Comigo a animar as suas manhãs de sábado entre as 9 e a 1, são 4 horas a bombar com as grandes músicas, claro. Da tua rádio, a tal das 8:03 apenas, Valdevez no teu ou no seu autorrádio, do seu carro ou do teu carro. Vê lá se o teu autorrádio tem sistema rádio-texto.

Sam Fender e People Watching, só incrível de manhãs de fim de semana a 10 minutos das 11 da manhã em Portugal. Está tudo certo por aí, maltinha? Um grande abraço, toca acordar, bom trabalho, boas férias, boa viagem na estrada, bom regresso a casa e boa viagem também rumo às suas férias, ok? É caso para dizer, para onde quer que vá, leve-nos consigo, não é que seja no coração, que é de facto o mais importante. Bom dia.

The Colin, wherever you will go, no manhã de fim de semana, 6:30 das 11. Bom dia, maltinha. Eu sou o Jorge Quintas e só agora se juntou a nós, à nossa emissão. Saiba que esta é a emissão do manhã de fim de semana, na Valdevez, Estúdio 1, aos sábados de manhã, entre as 9 e as 13, com as grandes músicas da Valdevez, a tua rádio, ou a sua rádio também. Shepherd Geronimo, a caminho das 10 horas mais 57 minutos e meio em Portugal. É com o Shepherd que vamos fechar esta segunda hora de emissão, a caminho das 11, até já.

0: O Shepherd Jerónimo no Manhãs de Fim de Semana. Então, até já. Palmas para a Armanda, espetacular, Armanda.
1: Bom dia, Silvana de Monção, João Coca.
0: O Coca, Silvana de Monção.
1: Comeste carne verde, pá. E a choricinha no começo.
0: Comi, sim, senhora. Comi 7 malgas de caldo verde.
1: Ei, caralho.
0: 7 malgas de caldo verde.
2: Carne franca.
3: Como todos o máximo. Gosto imenso.
1: Filipe de Valença.
0: De Valença.
1: Clara Fabiano.
0: Clara Fabiano. Love like this.
1: Rita.
0: Rita de?
1: Eu amo muito.
0: É a primeira vez, Rita?
1: É.
4: Tiago Oliveira,
0: para
4: o
0: Cor.
1: Está tudo bem?
3: Foi
1: Henrique e
3: Cleo.
0: Muito bem.
3: Tem sempre prêmios fantásticos.
0: Quem é que canta, Ana Paula? Mais bem, Ana Paula. Só podia ser a Ana Paula.
5: O que é melhor?
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2: Rádio Valdevez, bom dia, são 11 da manhã, já a seguir vem aí a terceira hora do Manhãs de Fim de Semana.
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2: Valdevez, bom dia, um abraço, bom fim de semana, 11 horas mais 8 minutos, vem aí Luís Capaldi com Almost, a abrir a terceira hora.
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2: 18 de julho, Praia do Relógio, Figueira da Foz, Luís Capaldi em Portugal.

0: Esta é particularmente a parte das músicas que eu mais gosto, quando elas acabam assim, desta forma. E esta acabou assim. Almost. Luís Capaldi no Manhãs de Fim de Semana e na Praia do Relógio, na Figueira da Foz, próximo dia 18 de julho. Os bilhetes estão praticamente esgotados, mas ainda há um ou dois para o Areal. Praia do Relógio vai ser a loucura total com Luís Capaldi em Portugal. Até rima é verdade.
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0: Esta é mais uma grande canção de Guy Alley, chama-se No Matter Where I Go, no Manhãs de Fim de Semana. É um verdadeiro espetáculo. Eu sou Jorge Quintas. Bom dia, forte abraço.

0: Gay Alley, no matter where I go, não importa para onde quer que eu vá, para onde quer que vá, levo-o sempre consigo no coração, levo-a volta de vez sempre no meu coração, é verdade. 11 em quarto, marca o relógio do Manhãs de Fim de Semana.
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0: Isto sim são grandes músicas. Beautiful Things. Four.

Benson Boone no manhãs do fim de semana. Benson Boone no manhãs de beer. Ups. Benson Boone no manhãs de fim de semana, assim é que está certo. No manhã, estava a pensar aqui na próxima música, é do canadiano Bryan Adams, que é só o meu cantor preferido. Bryan Adams e One Night Love Affair, na Valdevez e no manhãs do fim de semana. Emissão online à distância de um só clique em radiovaldevez.pt. O relógio da Valdevez marca 11 horas mais 18 minutos e meio. Eu sou o Jorge Quintas, é um prazer estar aqui. BA no manhãs de fim de semana.

0: One Night Love Affair, no Manhãs do Fim de Semana, é espetacular, só grandes músicas. Bryan Adams é o meu cantor preferido a solo. Vem aí, música nova de Bruno Mars, vai ser El Momento Mariachi, no Manhãs do Fim de Semana.
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0: Emissão online em radiovaldevez.pt, em todo o mundo.
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0: Vamos então agora ao momento mariachi.
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0: Está a ver porque é que eu disse que este é o momento mariachi? Bruno Mars, Risk It All, no Manhãs de Fim de Semana. Eu arriscava tudo por si, é desse lado. 11h26, no Manhãs, muito bom dia. Esta é Valdevez.
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0: Agora no Manhãs do Fim de Semana, Back to Friends, é a música de Sombra na Valdevez. Mas porquê é que o Sombra não dá? Porquê é que o Sombra não dá? Já vai dar a seguir.
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0: Estava a ver que não, estava a ver que não. O relógio marca 11h27 no Manhãs de Fim de Semana, terceira hora, na Valdevez, a caminho do meio-dia em Portugal. Só grandes músicas. Esta é mais uma de Sombra, Back to Friends. Mas a Home Wrecker é que está a dar a uma super canção. Mas esta também é. Já são duas, claro. Bom dia, um abraço.

0: sombra no manhãs do fim de semana, às 11h30, que são agora. Muito bom dia. Ainda está a dormir? Ainda está com as ramelas nos olhos? Então toca acordar, malta. Lava a cara, tira as ramelas, espreguice-se para o mundo, toma uma ótima chávena de café, um sumo de laranja, umas tugadinhas, umas panquecas, que são deliciosas. E ouça o manhãs do fim de semana através do seu tablet ou do seu smartphone, à distância de um clique, claro, em radiovaldeves.pt. Muito bom dia. Já a seguir vem aí mais músicas no manhãs do fim de semana. É um verdadeiro espetáculo de bilheteira.
1: Susana Sousa, da Alvarães, Netinho.
0: Netinho, Susana!
1: Mónica Rodrigues, Porto Vasco, Cláudio Santana.
0: Muito bem, Mónica.
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0: Estes são os Ken e Somewhere Only We Know, no manhãs de fim de semana. Muito bom dia. Já a seguir vem aí música nova, Mr. Know-It-All, Teddy Swims, na Val de Vez.
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0: Música nova no manhãs de fim de semana, um verdadeiro espetáculo. Bom dia.

Mr. Know-it-all Teddy Swims no Manhãs do Fim de Semana. Valdevez, bom dia. Toca acordar 11 horas mais 38 minutos na tua rádio.

0: No Mercy, Where You Go, no manhãs de fim de semana, grande recordação na Valdevez e no manhãs.
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0: Sempre a bombar com as grandes músicas da tua rádio, eu sou o Jorge Quintas, bom fim de semana. Estes são os London Beat e I've Been Thinking About You na Valdevez. 17 para o meio-dia em Portugal, manhã de sábado, 20 de junho de 2026. Esta é uma emissão feita, claro, só a pensar em si.

1980, eu devo confessar que passei este trio de músicas fantásticas, grandes recordações das pistas de dança dos anos 80-90. Estou a falar dos W, também Hathaway e os London Beats. Os W passaram em primeiro e agora vão passar em último no alinhamento destas três que rodaram ontem no Val de Vez 80. Pá, é assim a vida.

0: Espetáculo Valdevez, os W, Please Don't Go, grande a recordação, mais uma grande malha nas pistas de dança em todo o mundo e em todo Portugal, claro.
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0: Beijinho especial, milhões deles para a minha cara metade, Bia Pereira. A Bia está a ouvir a nossa emissão online em radiovaldevez.pt, está a trabalhar em Viana do Castelo e está com a nossa emissão. Beijinhos, I love you. Hathaway, no manhãs de fim de semana, bom dia.

0: What is Love, grande recordação, super canção, mais uma aqui na manhã de fim de semana, rodou e roda nas pistas de dança all over the world, em todo o mundo, muito bom dia. Faltam 5 minutos para o meio-dia em Portugal, eu sou o Jorge Quintas e já a seguir vem aí Mr. Scatman John.
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0: Até ao meio-dia, bom dia. 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
5: Olá, sou Helena Sampaio. Este é mais um bloco informativo de fim de semana na Rádio Valdevez. Desafio de São João da Valeta, memórias que flutuam, a tua quadra no nosso rio. Na tua quadra, a tua quadra no nosso rio. A noite de São João vamos viver um momento único cheio de tradição. À luz das estrelas e ao som da música ao vivo, 40 barquinhos iluminados serão lançados ao rio, levando consigo palavras, emoções e memórias que ficarão para sempre. A Comissão de Festas quer a sua participação, que a sua inspiração faça parte deste momento especial. Então, como é que deve participar? Deve escrever uma quadra de São João com 4 versos nos comentários desta publicação, ou seja, esta publicação está no Facebook da Comissão de Festas do São João da Valeta 2026, também na Rádio Valdevez. Partilhe com os seus familiares e amigos e peça-lhes que coloquem um like, um gosto na sua quadra. As 40 quadras com mais gostos serão selecionadas para acompanhar os 40 barquinhos. Na noite do lançamento, cada quadra será lida em voz alta e o nome do respectivo autor ou da página participante. Será anunciado com orgulho antes do barquinho seguir o seu percurso pelo rio. O prazo de apresentação das quadras é até à próxima segunda-feira, 22 de junho, pelas 23h59. Deixe a sua marca desta celebração, partilhe a magia do São João da Valeta e ajude esta Comissão de Festas a criar um espetáculo de luz, poesia e tradição. Mostre o poeta que há em si e faça parte destas memórias que flutuam. Viva o São João da Valeta, vivam as nossas tradições. 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
5: O atleta arcoense Jorge Araújo representa Portugal no Campeonato da Europa de Pesca à Pluma. O atleta arcoense Jorge Araújo, atual campeão nacional de pesca à pluma, encontra-se ao serviço da Seleção Nacional de Pesca à Pluma para disputar o Campeonato da Europa da modalidade. O município de Arcos de Valdevez felicita o atleta por mais esta importante representação do concelho e de Portugal, desejando-lhe os maiores sucessos para esta competição internacional e uma excelente prestação ao serviço da Seleção Portuguesa de Pesca à Pluma.
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5: Câmara Municipal apoia jovens do concelho com acesso a consultas de especialidade. A Câmara Municipal de Arcos de Valdevez celebrou um protocolo de cooperação com 5 clínicas do concelho para garantir acesso a consultas de psicologia e outras especialidades a crianças e jovens sinalizados, acompanhados pela Comissão de Proteção de Crianças e Jovens de Arcos de Valdevez. Valdevez. A iniciativa surge da necessidade de assegurar respostas rápidas, eficazes, adequadas às necessidades das crianças e jovens através de uma rede colaborativa de proximidade que envolve entidades públicas e privadas do concelho, colocando o interesse público e o bem-estar dos mais jovens no centro da intervenção. Este protocolo permitirá o acesso a cuidados de saúde especializados, nomeadamente consultas de psicologia e outras áreas consideradas necessárias a crianças e jovens residentes no concelho que se encontrem em situação de vulnerabilidade económica e social ou necessidade urgente de intervenção, quando esta não possa ser assegurada em tempo útil pelo Serviço Nacional de Saúde. Esta medida integra o Plano de Desenvolvimento Social de Arcos de Valdevez 2024-2027, no âmbito do Eixo 3 Saúde e Bem-Estar, que prevê a criação de respostas de apoio destinadas a facilitar o acesso a consultas de psicologia e outras especialidades por parte de pessoas em situação de crise ou com comprovada fragilidade económica, não abrangidas por outras medidas de apoio.
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5: Fica por aqui este bloco informativo de fim de semana. Desejo-lhe um excelente fim de semana na companhia da rádio mais ouvida do Alto Minho, a voz de Arcos de Valdevez no mundo.
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3: Valdevez, boa tarde, bom fim de semana. O relógio marca meio-dia e 17.
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1: Chama-se Algo de Mim e empieza... Así, buenas tardes.

Pablito Alborán, algo de mí. Mi nombre es Jorge Quintas y ustedes están escuchando la Radio Valdebés de Arcos de Valdebés hasta la una de la tarde en Portugal. Hasta la una de la tarde en Portugal. Así es que es lo correcto. Ok? Bom dia 21, marca o relógio na Valdevez. Boa tarde. Bom almoço para si, se for esse já o seu caso. A minha barriga, por acaso, não está vazia. Já está bem forradinha, graças à minha cara metade, à minha namorada, que me preparou umas sandocas de queijo e fiambre. Eram 7 da manhã, uma maravilha. E um iogurtezinho, que espetáculo. Estes são os Little Texas e My Love no Manhãs do Fim de Semana é um estrondo desta música e começa assim.

Estes são os fantásticos Little Texas no manhãs de fim de semana, valdevez incríveis. Chama-se My Love e é uma das minhas preferidas também. Meio-dia 25, marca o relógio. Vou mandar um abraço enorme para Paris, para a região de Paris, onde Valdevez está a ser ouvida pelo Fernando Silva. Está a ouvir a nossa emissão, claro, ligado à nossa emissão online, a radiovaldevez.pt. Obrigado, Fernando. Diz o seguinte: bom dia, amigo, um excelente fim de semana para todo o auditório. Nós aqui estamos com 42 graus de temperatura, mas sempre ligados nas manhãs de fim de semana da Rádio Valdevez, onde passam as melhores malhas. Um grande abraço. Quem assina é o Fernando Silva. Obrigado, Fernando. É caso para dizer bom almoço, bom trabalho, ou bom trabalho e depois bom almoço, já não sei. Aí em França é uma hora a mais, já é 1h26 da tarde, 13 horas mais 26, na Valdevez. Journey, Don't Stop Believing, no manhãs do fim de semana. Fernando Silva, aquele grande abraço de amizade e um excelente trabalho. Faça como o Fernando e escuta a nossa emissão online em radiovaldevez.pt.

0: Don't Stop Believin' para Paris. Boa tarde, Fernando. Um grande abraço e bom final de semana. Vêm aí os Delfins e a Cor Azul.
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0: Maltinha, agora é a vossa vez.
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0: Espetáculo. Miguel Ângelo e Fernando Cunha, com a Valdevez, a Cor Azul. Boa tarde, bom almoço. Oh yeah, bom fim de semana.

0: Miguel Ângelo, Fernando Cunha, Rui Fadigas e companhia são os incríveis Delfins do Manhãs do Fim de Semana. Boa tarde, esta é a emissão da Val de Vez do Manhãs do Fim de Semana. Já por aqui cheguei, eram 8:30 da matina para preparar a emissão só para si. E aqui estou, faltam 25 para a hora certa.
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0: Vem aí Alex Warren, Ordinary.
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0: Ora, você já sabe, emissão online em qualquer parte do mundo, basta que clique radiovaldevez.pt. Boa tarde e bom almoço, boa viagem. Se vai na estrada, bom regresso a casa.

0: Alex Warren e a incrível Ordinary no manhãs de fim de semana, meio-dia e 38. Boa tarde, bom almoço para si. 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
0: Valdevez, muito boa tarde. Esta é uma das minhas preferidas, está no meu top 3 das músicas de 2025-2026, salvo seja, das melhores músicas de 2025, ano passado, e 2026 até agora. Estou a falar da The First Time, do italiano Damiano Davi, ele que às tantas vai casar no Bom Barral, porque os pais da sua noiva vivem no Bom Barral. Ah, que maravilha, são portugueses. Não, desculpa lá, vamos ter que rebobinar a cassete atrás. Vamos começar isto outra vez, como deve de ser. É isso mesmo. Damiano Davi, no manhãs de fim de semana, 20 para a 1. The First Time, esta música é incrível. E roda aqui, claro, na tua rádio. Bom almoço.

0: Acústica. The First Time. Damiano Davi, nas manhãs da Valdevez. E aqui, claro, no manhãs do fim de semana. Já a seguir vem aí Carolina de Deus e Ricardo Liz Almeida para uma grande música, chama-se 3:30.
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0: Uma menos um quarto na Valdevez. Boa tarde, eu sou o Jorge Quintas e só agora entrou em sintonia connosco. Saiba que esta é a emissão da manhã da Rádio Valdevez, aos sábados de manhã, é o Manhãs de Fim de Semana, só com grandes malhas e só para si, claro. Carolina Deus e Ricardo Liz Almeida vão cantar só uma canção incrível, chama-se 3:30 e é claro, em bom português.
13: Olá, eu sou a Carolina de Deus e estou com o Jorge Quintas na Rádio Valdevez. Obrigada.
0: Obrigado, Carolina, beijocas e se for esse o teu caso, a esta hora, bom almoço.

0: Carolina Deus e Ricardo Luís Almeida para uma música incrível, 13:30, Rádio Valdevez, mais música por hora. Boa tarde, boa viagem na estrada, este é Benson Boone.
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1: Manhãs de fim de semana, Benson Boone na Valdevez, um verdadeiro espetáculo de bilheteira, só grandes músicas, emissão online em radiovaldevez.pt, às 7:30 da 1 da tarde em Portugal.
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1: Agora cá está o canadiano The Weeknd, ainda não tem entrado na emissão de hoje, do manhãs de fim de semana. Hoje é sábado, 20 de junho. Dou-lhe esta oportunidade na última hora do manhãs com Save Your Tears. Oh yeah!

Save Your Tears, de manhãs de fim de semana. Ora bem, a pedido de muitas famílias, eu vou ter que rodar outra vez a música nova do Sombre e este Home Wrecker no manhãs de fim de semana, porque, opá, tem que ser mesmo assim. É com a Home Wrecker que eu vou fechar a emissão de hoje, 20 de junho, já com um cheirinho a manjerico e São João, do manhãs de fim de semana. Super canção, mega, hiper, fantástica. No manhãs do fim de semana, esta é mesmo uma super canção, é a nova do Sombre, Home Wrecker. Boa tarde, despeço-me com amizade, bom fim de semana.

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1: Agora eu vou pedir licença para vocês, para ir abrindo a minha acordeona deste jeito.

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Olá, boa tarde. Sejam bem-vindos ao nosso programa Sem Limites. A partir deste exato momento, ficará consigo até às 18 horas. Deste lado hoje, Maria do Carmo, sozinha com o José Rocha, aqui em paz e sossego. Estamos e contamos ficar consigo e contamos também com as vossas participações lá para o finalzinho do programa, uma vez que estamos em época e fase de festas populares. Toda a gente já tem conhecimento dos preparativos que se fazem aqui junto ao Rio Vês, das festas de São João, do desfile das marchas populares que acontecerá no domingo, portanto, ao fim da tarde. Uma vez que também está muito calor, nós estamos aqui em Arcos de Balvez neste momento com 35 graus, o que é muito calor, e realmente só se está bem à sombra, evite o sol, e se estiver e tiver que andar ao sol, pelo menos hidrate-se, beba muita água. São esses os conselhos da Organização Mundial da Saúde, e qualquer pessoa de bom senso sabe que em tempos como este precisamos de beber muita água. A verdade é que estamos no verão, praticamente a época do verão vai começar daqui a 2 dias. Hoje é o dia 20 de junho, um dia agradável, um dia de fim de primavera, e nós também contamos que a partir deste tempinho bom que está a fazer, as coisas também, a agricultura e tudo isso, os agricultores parem de se queixar, e vamos todos agora viver um verão que se aproxima. Vamos viver um verão que esperemos seja um verão calmo, não haja tantos incêndios como é habitual, que os incendiários tenham um pouquinho de consciência, apelar à consciência das pessoas também, para que preservem aquilo que de melhor nós temos aqui no Norte, que é a natureza, a montanha, e as árvores, os montes. Enfim, ainda há dias um casal de ingleses dizia que o Norte é muito bonito, que o Norte é muito verde e que o Norte se parece muito com, imaginem, a Toscana. Pois é, Toscana na Itália também é muito parecida, e eles fazem de um tudo para que não hajam incêndios e para que seja preservada esta cor verde que todos nós conhecemos e que todos nós apreciamos. E também apreciamos a musiquinha que vai começar já de seguida, música característica também desta época, do mês de junho, do mês dos santos populares, aquelas músicas que nós escutávamos antigamente. Pelo menos as primeiras 4 musiquinhas serão uma seleção a pensar em todos aqueles que já viveram há uns aninhos e que sabem que era assim que se começavam muitas vezes os bailaricos, e desfrutava-se as épocas destas festas, com muitas festas e muitas brincadeiras que hoje caíram um pouco em desuso, mas pelo menos as marchas e a festa do São João continua viva, pelo menos em várias localidades deste nosso Portugal, deste nosso lindo Portugal. Um beijinho para todos, basta de paleio. Eu vou já dar lugar à musiquinha, espero que gostem, espero que fiquem connosco até sempre, não é? A Rádio Valdevez não quer ouvintes só para agora, bom, para o programa Sem Limites, precisa dos ouvintes também ao longo das 24 horas por dia. E olhem que agora, no final de semana, vão ter grandes surpresas, porque a Rádio Valdevez vai estar em todas. Um beijinho para todos vocês. Fiquem bem, venham comigo até às 18 horas. E, mesmo não apetecendo, que às vezes não apetece, beba água, por favor.

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0: Pois é, eram para aí 7:00, 8:09 e tal. Era bem cedinho, não é? Quer dizer, no verão nem por isso, porque no verão às 5 da manhã já é de dia. Bom, eu espero que estejam a gostar da nossa seleção musical, uma seleçãozinha de música popular, adequada à quadra que vivemos e à quadra que atravessamos. E agora tenho um desafio aos nossos ouvintes e aos nossos facebookianos e também a todos os que, independentemente de gostarem ou não do São João, um desafio de quadras populares. Porque assim, nós hoje, daqui a pouquinho, nós vamos ter o presidente desta casa, José Rocha, a falar do que vamos ter este fim de semana em termos de festas populares do São João. O São João da Valeta comemora-se aqui, como todos sabem, e temos um desafio aos nossos ouvintes, como eu estava a dizer, que é lançado pela Comissão de Festas da União de Freguesias Salvador, Vila Fonche e Parada. Esta Comissão de Festas tem o Facebook aberto a todos e está a lançar um desafio que consiste no seguinte: as pessoas vão lá, escrevem uma quadra de São João, enfim, santos populares, mas como estamos, o Santo António já passou, não é? Vamos focar no São João. E como vai haver, vocês têm na Rádio Valdevez uma entrevista dada pelos responsáveis desta Comissão de Festas, em que especificam o que vai acontecer. Um desfile do Rio aqui. Soubemos hoje, ainda há pouquinho, a Ivone Lago, um beijinho para a Ivone Lago, pelo trabalho incansável que está a fazer e a desenvolver. A Ivone esteve a comentar connosco que já tem 40 barcos. 40 barquinhos para desfilarem ao longo do rio, mas isto só mais logo falaremos junto aqui com o nosso presidente da rádio, que ele sabe o calendário todo. Sei que essas, José Rocha, podes-me ajudar no calendário que está aí para o desfile dos barquinhos no rio. Eu sei que tu estás a par dessa situação portanto, temos as marchas populares no dia.
1: Isto é assim, estás-me a ouvir, Carmo?
0: Estou.
1: Boa tarde, ouvintes da Valdevez. Isto é assim, é o São João da Valeta aqui 2026. Começa hoje, dia 20, e termina no dia 24. Hoje, dia 20, sábado, às 9 da noite, vai haver uma arruada de concertinas aqui no Largo da Valeta. Apareça, traga a sua concertina, divirta-se logo a partir das 9 da noite com esta grande arruada. Amanhã é um dia grande, é domingo, mas é um dia grande. E às 10 da manhã vai haver alvorada com o grupo de bombos, aquela alvorada com aquele ronfar das peles e das baquetas aqui dos bombos, mais propriamente aqui em Arcos Valdevez, inserido no São João da Valeta 2026. Às 21 horas vai haver a atuação da escola Dance Fuel, portanto os amigos de Palmo e Meio, mas jamais pigadotes, que são e fazem parte da escola de Dance Fuel, vão atuar aqui na avenida da Avenida do Dr. Mário Soares, aqui junto à Rádio Valdevez, aqui no Marchódromo, é verdade, aqui junto à Rádio Valdevez, onde estão estas bancadas e onde está a ficar tudo engalanado, onde a Valdevez vai transmitir também as marchas São Joaninas, que são amanhã. Depois da atuação da Escola Dance Fuel, às 21h30, vamos ter o grande desfile das marchas populares com a União de Freguesias de Sampaio e Giela. Gente boa, amanhã é que vai ser, hein? A Arcão, são os amigos de Oliveira. É a Associação Recreativa e Cultural Amigos de Oliveira. Depois, a Associação Olhar Encantador de Padreiro Santa Cristina vão estar aqui também. A União de Freguesias Salvador, Vila Fonche e Parada também vai estar aqui. Portanto, são 4 marchas, começam por volta das 21h30 e até à meia-noite vão aqui marchar aqui neste marchódromo em frente à Rádio Valdevez, na Avenida Doutor Mário Soares. À meia-noite vai haver spum, spum, spum, DJ, é verdade, dá-lhe São São João, é o lema deste DJ, dá-lhe São São João no Largo da Valeta, amanhã domingo, por volta da meia-noite. Depois, na segunda-feira, dia 22, às 17 horas, a apresentação do doce a Joaninhas, não, a Joaninas, Joaninas, é assim, na sede da União de Freguesia de Salvador, Vila Fonche e Parada, e é castiço, toda a gente pode participar, tragam os doces e as Joaninas depois vão aqui registar esta patente. Depois, às 10 da noite, a atuação do grande showband aqui na Valeta, aqui junto à Zona Histórica, no Largo da Valeta. 24 horas de segunda-feira, vai haver uma grande sessão de luzes no Rio com a participação da escola Dance Fuel na Praia Fluvial da Valeta. É uma coisa nova, já me deram assim um zum zum lá miré, mas posso dizer que à meia-noite, mais coisa menos coisa, vai ser um espetáculo, vai haver muita robótica, as árvores vão estar iluminadas, muita luz, vai haver ali os barquinhos com quadras. Bom, não posso dizer mais porque é surpresa.
0: Mas soubemos que já há 40 barcos para desfilarem.
1: É verdade, 40 barquinhos, são barquinhos pequeninos e cada um leva uma quadra selecionada. Bom, é digno da sua visita e da sua participação olhando para esta manifestação que vai haver mais propriamente na segunda-feira às 24 horas. Como é às 24, nem é segunda, nem é terça, é às 24.
0: Mas é na noite de São João, Zé.
1: É verdade, é verdade.
0: Portanto, é do 23 para o 24.
1: Exatamente. Não, não, não. Estou a falar no dia 22, segunda-feira. Estou a falar no dia 22, segunda-feira para 23.
0: Ah, 22 para... Tens a certeza?
1: É que eu não te consigo ouvir, Carmo. Tens que me pôr mais alto aqui as colunas, porque senão eu não consigo ouvir nada do que estás aí a falar. Bom, no dia 23, às 10 da manhã, vai haver marchas dos infantários no Largo da Valeta. A Rádio Valdevez vai transmitir na terça-feira, às 10 da manhã, no Largo da Valeta, os amiguinhos de Palmo e Meio, as IPSS, os amigos do Cassi, as escolinhas, bom, os infantários. Vai ser um espetáculo. É na terça-feira, às 10 da manhã. Muito. Depois... Às 10 da noite, grande atuação de Império Show e de Delfim Júnior, aqui no Largo da Valeta. Está de regresso o Império Show e o Delfim Júnior no Largo da Valeta, na terça-feira. Às 24 horas, também de terça para quarta-feira, vai haver o fogo de artifício na Praia Fluvial da Valeta, aqui onde estão as lampreias, não, não é as lampreias, é as donzelas, assim é que é, e que estão ali quando há sol nesta magnífica Praia da Valeta. Concordas comigo?
0: Eu concordo, que remédio.
1: Ok, tem que remédio. No dia 24, dia de São João, quarta-feira, às 7 da tarde, vai haver uma Eucaristia, como acontece sempre, na Igreja da Lapa. Esta é a Eucaristia em honra de São João. Há uma particularidade, eu há pouco fui à igreja ver as condições técnicas para... a Rádio Valdevez vai transmitir esta celebração eucarística. Acontece pela primeira vez na Igreja da Lapa. Nós já transmitimos outra celebração, mas ao ar livre, mais propriamente junto do município, da Câmara Municipal de Arcos Valdevez, onde foi também transmitida uma celebração eucarística. Mas na quarta-feira, às 19 horas, nós vamos transmitir da Igreja da Lapa. É curioso, há pouco fui à Igreja da Lapa e a Igreja da Lapa estava repleta de gente de outros locais que vieram visitar Arcos Valdevez. Eram excursões, eu entrei, fui ver as condições técnicas, ficou tudo a olhar para mim, porque pensaram que eu andava a vigiar a igreja, também, claro, que deitou o meu olho, não é, como todos nós, e gostei de ver aquelas pessoas já mais maduras a visitarem a igreja do Largo da Lapa. Isto às 19 horas, na próxima quarta-feira, a Valdevez vai transmitir esta celebração eucarística. Mas, atenção, porque às 10 da noite de quarta-feira, vai haver a bênção do Rio. O seu Padre Aventino, o pároco aqui da Vila, da União de Freguesias de Arcos Salvador, Vila Fonche e Parada, vai benzer o Rio e vai haver também a largada dos barcos Memórias que Flutuam. Atuação também da Milay Lagarto isto a partir das 10 da noite. Às 24 horas, para encerrar, vai haver o fogo de artifício na Praia Fluvial da Valeta e o tal DJ, o Dá-lhe Som ao São João. Isto é no Largo da Valeta. É com o apoio da Rádio Valdevez que se realiza o São João da Valeta 2026, este ano com, ora, 1, 2, 3, 4, 5 dias, a partir de hoje e até ao dia 24. Há restauração aqui junto ao Largo da Valeta, aqui junto à Rádio Valdevez, onde podem também degustar, porque não, umas sardinhas, um caldo verde, uma broa, uma tigelinha, tudo isto, e posso dizer, foi ver, e já há muitos balões pendurados, balões de São João.
0: E, atenção, por favor, o governo lançou um apelo a muitas comissões de festas que se encontrem em locais onde hajam montes, para não serem lançados os tradicionais balões de São João. Porquê? Porque podem incendiar, e a verdade, Zé Rocha, é que é um perigo, atendendo às altas temperaturas que se vão fazer sentir. Portanto, vamos ter todos
1: muito cuidado,
0: abdicar um bocadinho da tradição de enviar o balãozinho lá para cima, porque isso pode originar incêndios.
1: Estes balões que eu estou a falar são balões que estão pendurados nas fitas que vão aqui enfeitando a Rua de São João. As marchas, tal como a Presidente da Comissão de Festas nos disse na quinta-feira, a Ivone Lago, ela dizia-nos que as marchas vêm às quatro do Largo da Lapa em direção à Valeta, ou seja, sai uma da Rua da Câmara, uma da Rua dos Correios, uma, penso que, da Rua que vai para o Campo do Trasladário, que já está aberta, essa rua, tal como todas as ruas e o Campo do Trasladário também já está aberto, já podem passar, e a outra vem ali do lado, penso que aqui do Relógio d'Água, também em direção ao Largo da Lapa, e depois todas em bicum por a Rua de São João, aqui passando no seu nicho. Já podem ver, já está na página da Rádio Valdevez, as fotografias da Cascata São Joanina 2026.
0: E que este ano é diferente, se não, vejam e digam de vossa justiça.
1: Vejam lá se conhecem.
0: Um beijinho para todas. Estamos no fim da primeira hora, Zé Rocha.
1: É verdade, isto passa a correr.
0: Eu conto contigo depois, nas outras horas, para esclarecer, porque tu estás mais a par destas situações. Eu vou continuar aqui com a musiquinha e até já.
1: Até já. Eu vou à Cascata de São João. Até já.

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1: 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É fantástico. 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
4: Olá, sou Helena Sampaio. Este é mais um bloco informativo de fim de semana na Rádio Valdevez. Desafio de São João da Valeta, memórias que flutuam, a tua quadra no nosso rio. Na tua quadra, a tua quadra no nosso rio. A noite de São João vamos viver um momento único cheio de tradição. À luz das estrelas e ao som da música ao vivo, 40 barquinhos iluminados serão lançados ao rio, levando consigo palavras, emoções e memórias que ficarão para sempre. A Comissão de Festas quer a sua participação, que a sua inspiração faça parte deste momento especial. Então, como é que deve participar? Deve escrever uma quadra de São João com 4 versos nos comentários desta publicação, ou seja, esta publicação está no Facebook da Comissão de Festas do São João da Valeta 2026, também na Rádio Valdevez. Partilhe com os seus familiares e amigos e peça-lhes que coloquem um like, um gosto na sua quadra. As 40 quadras com mais gostos serão selecionadas para acompanhar os 40 barquinhos. Na noite do lançamento, cada quadra será lida em voz alta e o nome do respectivo autor ou da página participante. Será anunciado com orgulho antes do barquinho seguir o seu percurso pelo rio. O prazo de apresentação das quadras é até à próxima segunda-feira, 22 de junho, pelas 23h59. Deixe a sua marca desta celebração, partilhe a magia do São João da Valeta e ajude esta Comissão de Festas a criar um espetáculo de luz, poesia e tradição. Mostre o poeta que há em si e faça parte destas memórias que flutuam. Viva o São João da Valeta, vivam as nossas tradições. O apoio é da Rádio Valdevez, a voz de Arcos de Valdevez no mundo.
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4: O atleta arcoense Jorge Araújo representa Portugal no Campeonato da Europa de Pesca à Pluma. O atleta arcoense Jorge Araújo, atual campeão nacional de pesca à pluma, encontra-se ao serviço da Seleção Nacional de Pesca à Pluma para disputar o Campeonato da Europa da modalidade. O município de Arcos de Valdevez felicita o atleta por mais esta importante representação do concelho e de Portugal, desejando-lhe os maiores sucessos para esta competição internacional e uma excelente prestação ao serviço da Seleção Portuguesa de Pesca à Pluma.
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4: Câmara Municipal apoia jovens do concelho com acesso a consultas de especialidade. A Câmara Municipal de Arcos de Valdevez celebrou um protocolo de cooperação com 5 clínicas do concelho para garantir acesso a consultas de psicologia e outras especialidades a crianças e jovens sinalizados, acompanhados pela Comissão de Proteção de Crianças e Jovens de Arcos de Valdevez. A iniciativa surge da necessidade de assegurar respostas rápidas, eficazes, adequadas às necessidades das crianças e jovens, através de uma rede colaborativa de proximidade que envolve entidades públicas e privadas do concelho, colocando o interesse público e o bem-estar dos mais jovens no centro da intervenção. Este protocolo permitirá o acesso a cuidados cuidados de saúde especializados, nomeadamente consultas de psicologia e outras áreas consideradas necessárias a crianças e jovens residentes no concelho que se encontrem em situação de vulnerabilidade económica e social ou necessidade urgente de intervenção, quando esta não possa ser assegurada em tempo útil pelo Serviço Nacional de Saúde. Esta medida integra o Plano de Desenvolvimento Social de Arcos de Valdevez 2024-2027, no âmbito do Eixo 3 Saúde-Bem-Estar, que prevê a criação de respostas de apoio destinadas a facilitar o acesso a consultas de psicologia e outras especialidades por parte de pessoas em situação de crise ou com comprovada fragilidade económica, não abrangidas por outras medidas de apoio.
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4: Fica por aqui este bloco informativo de fim de semana. Desejo-lhe um excelente fim de semana na companhia da Rádio Mais Ouvida do Alto Minho, a voz de Arcos de Valdevez no mundo.
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Olá, boa tarde, sejam bem-vindos à segunda hora do Sem Limites de hoje, na sua companhia desde as 15 horas e ficará seguramente até às 18. Um abraço para todos vocês, deste lado está a Maria do Carmo, hoje sozinha, a Maria sozinha, mas às vezes faz-se tão bem sozinha como acompanhada. De toda maneira, um abraço a Maria Augusta e boas férias. Um beijinho para os nossos ouvintes, um beijinho para os nossos imigrantes além fronteiras. Espero que estejam todos com ótima saúde e que o verão que anda aí por essa Europa fora, por esses Estados Unidos, que vos seja fácil de enfrentar. O calor está aí, o bom tempo está aí. E acima de tudo é o verão que nos visita e que é sempre do agrado da maioria das pessoas. Um beijinho para todos vocês, o Sem Limites fica aqui a dar-lhe música durante a tarde e a dar-lhe algumas notícias também sobre a nossa comunidade, principalmente Arcos de Valdevez, que está em festa aqui com o São João à porta. Para todos vocês, uma boa tarde, fiquem bem. Venham connosco até às 15 horas. Nós logo vamos ter um passatempo que consiste em você participar para aqui, diz uma quadra do seu jeito, e nós vamos anotar o seu nome e a quadra que você dá para depois essa quadra ser lida, como ouviu nas notícias, durante o desfile dos barcos aqui no Rio Vês. Um beijinho para todos. Nós estamos deste lado, ficamos consigo até às 18 horas. Esperamos também pela sua companhia. Um abraço e nós vamos na primeira seleçãozinha musical desta tarde, que procuramos seja alegre, bem disposta e, acima de tudo, muito divertida também para vocês. Vamos ficar com música, e eu estou a ver que já estamos com visitas. Vamos na nossa musiquinha habitual e vamos continuar aqui com a seleção que eu fiz para todos vocês com muito amor e carinho. E deste lado, a Rádio Valdevez, a mais ouvida do Alto Minho. Já vou atender, gente.

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participar mais logo, mas já podem ligar para aqui, não vão para o ar, porque por enquanto ainda não pode ser, mas podem ir dando as quadras, se assim o entenderem. Já temos aqui algumas quadras dadas por ouvintes e esperamos na última hora a vossa participação direta e as quadras em direto, pois assim toda a gente ouvirá. Um abraço para si, nós estamos a comemorar o São João e aqui em Arcos de Valdevez, de uma forma muito especial, com um programa variado, você pode divertir-se neste fim de semana, até porque promete calor e promete, acima de tudo, bom divertimento. Aproveite a vida porque ela é tão curta e passa tão depressa. Não damos conta, se não fazemos agora, vamos fazer quando? Vamos viver quando? Viver um dia de cada vez, a gente aprende isso, principalmente quando leva algum trompaço da vida. Nós depois aprendemos, eu devia ter feito, eu devia ter ido, eu devia ter aceitado, eu devia ter-me divertido. E quando assim pensamos, lamentamos realmente aquilo que não fizemos e que podíamos ter feito. Se você puder, aproveite este fim de semana. Venha até aqui. Aqueles que não puderem, poderão seguir através do Facebook, uma vez que a Rádio Valdevez vai transmitir em direto tanto as marchas, como o desfile no Rio, como as marchas dos pequeninos, a missa do São João, enfim, um programa completo com a sua Rádio Valdevez. Você sabe, nós fazemos tudo por vocês.

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Boa noite, boa tarde, bom dia, conforme o fuso horário onde esteja a acompanhar a sua Rádio Valdevez. Eu vou despedir-me aqui de todos vocês. Prometo voltar já de seguida na terceira e última hora com a participação dos nossos ouvintes, se assim o entenderem. Um beijinho, volto já. Até já, fiquem connosco.

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0: Olá, boa tarde, sejam bem-vindos à nossa terceira e última hora do programa Sem Limites de hoje, um programa que lhe faz companhia desde as 15 horas. Estamos aqui na nossa reta final. A verdade é que ao longo desta tarde tivemos o prazer da vossa companhia e o prazer de anunciar também as festas aqui que vão decorrer em Arcos de Valvez e que começam hoje mesmo. De toda maneira, temos um desafio que lançamos no Mural das Marias Bem Dispostas e também na página da rádio, no Facebook da rádio. Qualquer um de vocês pode chegar lá, coloca uma quadra alusiva ao São João. E era bom que se identificasse, dissesse o nome, porque essas quadras vão ser repescadas pela Associação de Festas aqui de Arcos, do São João da Valeta, Arcos de Valdevez, e essa comissão de festas vai no ato de desfile dos barcos no rio, essas quadras, as quadras mais votadas, daí que vocês pedimos que coloquem um like nas quadras que gostarem mais, pois aquelas que tiverem mais likes, ou seja, mais gostos, serão selecionadas para serem declamadas ao longo do desfile dos barcos do rio, que irá realizar-se nesta segunda-feira, creio eu, não é, Zé Rocha?
1: Penso que sim.
0: Segunda-feira. Pois é, porque nós amanhã temos o desfile das marchas, portanto os barcos do rio vai ser na segunda-feira. Entretanto, nós estamos aqui, já tivemos alguns ouvintes que foram participando, que deixaram a sua quadra, porque não podem participar agora por motivos pessoais, mas entretanto já temos aqui uma quadra da Dona Cândida Machado.
1: Se quiserem, senhor, podem ligar, não é?
0: Exatamente, do Sr. José de Travassos. Eu não sei se tu já estás em condições de atender os ouvintes.
1: Eu vou aqui reparando o sistema informático e tu vais aqui conversando com ele. Já temos aqui a primeira chamadinha.
0: Muito bem, se você não precisa ter quadra para participar, se quiser participar na mesma, olha, até gostávamos de saber se na sua localidade há ou não a tradição do São João. E vamos lá ao nosso primeiro ouvinte. Olá, boa tarde.
2: Olá, boa tarde, meninas.
0: Boa tarde, Sr. José, afinal conseguiu.
2: Não, é o Augusto
0: Vitoriano. Ai, o Sr. Augusto Vitoriano. Olha que bom, Sr. Augusto.
2: Estava com saudades de você.
0: Também eu. E sabe que estava preocupada com o senhor, porque, assim, na semana passada estivemos aqui e estivemos, os nossos ouvintes não participaram, ou porque não se deram conta de que nós tínhamos voltado. E pois é. Mas olha, Sr. José, o que interessa é saber o seguinte: o Sr. José está melhor da sua saúde?
2: Augusto.
0: Sr. José?
2: Augusto.
0: José Augusto?
2: Não, Augusto Vitoriano.
0: Augusto Vitoriano, perdão. Sr. Augusto, o senhor está melhor da sua saudinha, Sr. Augusto?
2: Estou andando, menina, até que já estava com ele, agora é só sofrer, que agora não anda mais nada a fazer.
0: Pois é, mas vamos andar.
2: É que o sangue está muito fraco, chegou a operação, olha, tipo lá na sala de operações, assim, o velho já era optado para eu não fazer. Continuar com a medicação, tipo, tratamento e
0: é isso. Ó, Sr. Augusto, eu não sei se o senhor gosta de beterraba. Sabe o que é beterraba?
2: Sim.
0: Sabe que para recuperar de anemias e a qualidade do sangue, a beterraba é o primeiro apoio que você pode ter. Comer muita beterraba. Sabe que eu, quando fiz quimioterapia, e porque li, porque investiguei, e porque tive a opinião de muitos médicos, graças a Deus, e foi das coisas que eles me mandaram comer, e que é aconselhável a pessoas que tenham problemas com o sangue, recuperação de glóbulos, recuperação do sistema imunitário, a beterraba. E sabe que a beterraba pode ser feita de várias maneiras, e uma delas é de salada, temperadinha, como você tempera uma salada de tomates, não é? Uma salada de alface. Você há beterraba já cozida no mercado, numas saquinhas próprias.
2: Sim, tinha, que já vi.
0: Sr. José, eu conheço uma amiga que recuperou de uma anemia feia, anemia muito feia e ela recuperou.
2: Recuperou.
0: Comendo a beterraba, acredite. Tente, fale com as pessoas, ou tente o Sr. Augusto, as pessoas que lhe fornecem a alimentação, porque alguém há de fazer a sua alimentação. É o centro de dia, pois. Aí já é mais complicado, não é? Mas o Sr. Augusto, se tiver uma pessoa na família, tem familiares, pede mesmo, olha, traz-me, vai ao mercado e traz-me umas beterrabas para eu fazer umas saladas. Vai ver que vai recuperar. Está bem, Sr. Augusto?
2: Está bem.
0: Sr. Augusto, o senhor está-me a falar da cidade de Braga e Braga também tem o São João, não é?
2: Sim, é lá, de manhã.
0: Ah, já esteve. E Em Braga também costumam fazerem as marchas populares ou não?
2: As marchas amanhã são grandes.
0: Pois.
2: As marchas são de um.
1: Sr. Augusto, vou-lhe pedir, aqui fala o José Rocha, o vosso amigo.
2: José.
1: Olá, eu pedi-lhe para falar ao telefone, é que senão não conseguimos ouvir nada.
2: Sim, então
1: está. Estava
0: um bocadinho longe do telefone, Sr. Augusto.
2: Estava.
0: E eu também estava a fazer um esforço enorme para eu compreender.
1: As pessoas não ouviam nada.
0: É isso. Então estávamos a falar que em Braga também há marchas populares, não é?
2: Sim, há, parece que é para o dia 23 e 24.
0: Pois, exato, é da noite, é mesmo na noite do São João. Exatamente. Sr. Augusto, quer dar uma quadra para o São João, da sua autoria?
2: Não
0: está inspirado?
2: Não estou inspirado para isso.
0: Pronto, não interessa, o que interessa é que ouvimos o Sr. Augusto falar, sabemos que está melhorzinho.
2: Sim, obrigadinho.
0: E agora, um dia de cada vez, não esqueça, coma a beterraba, tá?
2: Eu vou falar com a minha filha, já vou telefonar ela assim ao mercado.
0: Peça à sua filha que vão ao mercadinho, que lhe tragam beterraba para comer salada de beterraba, muito.
2: Ok, obrigadinho.
0: Mas depois não se assuste quando fizer xixi, que sai vermelho, está bem?
2: Sim.
0: E o resto? Isto sai tudo vermelho, tá?
2: Ok, menino.
0: Um beijinho, Sr. Augusto.
2: Obrigado,
0: e as melhoras, tá?
1: Obrigado.
2: Até
0: 2 a 8, Sr. Augusto. Obrigado, um beijinho.
1: Ora, então hoje toca-me a mim. Pronto, já estamos aqui, já está tudo em pleno, já está tudo reparado, o sistema informático já está a funcionar.
0: Não, é que foi só tu, sentaste aí.
1: Pois, tu carregaste onde não devias, carregaste ali naquele botão, aquilo não é, aquilo diz... Aquilo ali diz outra coisa.
0: Está calado, Zé.
1: É um W1C, é o que diz ali.
0: Está calado.
1: E depois o que é que dá?
0: Está calado, pois, que não foi eu.
1: Não foi eu, então
0: valha-me,
1: vamos lá.
0: Meu Deus, os homens fazem as asneiras e nunca assumem.
1: É verdade.
0: O próximo ouvinte, olá, boa tarde.
3: Boa tarde, meu amor.
0: É ou não é verdade, Dona Cândida?
3: Sim, senhora.
0: Raramente os homens assumem as asneiras que fazem, não é?
3: É. Mas deixe lá, perdoou, que Deus também perdoou.
0: Exatamente, estás perdoado então. Dona Cândida, eu sei que a senhora já me deu uma quadra que eu tenho aqui.
3: Já tenho mais três.
0: Ah, então diga-me lá, Dona Cândida, que eu vou anotar aqui.
3: O São João da Valeta.
0: O São João da Valeta, sim.
3: Tens muitos que te querem bem, pode abreviar o muitos.
0: Muitos te querem bem.
3: Muitos. Que te querem bem.
0: Sim.
3: Pois fostes tu que batizaste Deus sem pedir nada a ninguém.
0: Então vamos, para ficar uma quadra mais ou menos, batizaste. Ele não batizou Deus, batizou Jesus.
3: Prontos, batizou Jesus.
0: Batizaste Jesus.
3: Sem pedir nada a ninguém.
0: Sem pedir nada a ninguém. E é que agora os padres pedem um balúrdio, não é?
3: Está bonito. Vai lá, vai que até vai cabana. E fazem muitas missas e não, quer dizer, fazem uma missa para muitos.
0: É isso. Oh, Dona Cândida, já temos a primeira. E a outra?
3: Oh, meu São João, que tens em teu poder um cordeirinho.
0: Meu São João? Então,
3: meu São João, que tens em poder...
0: Que tens em poder.
3: Em teu poder. Um cordeirinho.
0: Sim.
3: Espero que Deus vos abençoe e não esqueça os velhinhos.
0: Espero que Deus abençoe e não esqueça.
3: Vos abençoe aos dois, ao cordeiro e ao São João.
0: Exato, vos abençoe.
3: E não esqueça os velhinhos.
0: E não esqueça os velhinhos. Muito bem, Dona Cândida, a terceira.
3: Outra. Se queres o São João festejar...
0: Se queres o São João festejar...
3: Aparece em Arcos de Valdevez.
0: Ah!
1: E traz dinheiro para pagar.
3: Na valeta e vais ver que vais gostar.
0: Aparece em Arcos de Valdevez.
3: Aparece...
0: Em Arcos de Valdevez.
3: E vais ver que vais gostar.
0: E vais ver que vais gostar. Ah, mas falta aqui um verso, espera aí. E vais ver que... Falta-me aqui um verso, Dona Cândida. Se
3: queres o São João festejar, aparece em Arcos de Valdevez.
0: E vais ver que vais gostar.
3: Que na valeta...
0: Ah, que na valeta...
3: Na valeta... E vais ver que vais gostar.
0: E vais ver que vais gostar. Muito bem, Dona Cândida. Eu depois
3: claro tenho... que é na valeta, não é?
0: Pois, exato. É na valeta. E vais ver que vais gostar. Ok.
3: Dona... Eu fiz isto tudo desde que falámos.
0: Exato, ainda tenho aqui outra. Dona Cândida está aqui anotadinha. Um beijinho.
3: Okay.
0: Muito obrigada pela participação e pela simpatia das quadras, tá?
3: Olha, foi o que pude.
0: Um beijinho.
3: O Catola deu.
0: Exatamente. E quem dá o que tenha mais não é obrigado. Um beijinho,
3: oh,
0: Dona
3: senhora,
0: Cândida.
3: Obrigadinha para
0: obrigada,
3: vocês.
0: Obrigada. Zé Rocha.
1: Diga, madame, diga.
0: Há mais ouvintes?
1: Ah, então não há aqui, olá.
0: Então, ao próximo ouvinte, olá, boa tarde.
4: Boa tarde, Maria do Carmo e Zé Rocha.
1: Boa hello.
0: Olha, a nossa Isabel. Não é Isabel?
4: É?
0: É Isabel.
4: Não é Isabel, não.
0: Então.
4: Então, tem o mesmo nome que você tem?
0: Ai.
4: Ai, ai.
0: Não
4: muito bem. É Maria do Carmo.
0: Ai, a Maria do Carmo de...
4: Cair lazada.
0: Oh, Maria do Carmo, há tanto tempo que não ouço a minha xará.
4: A minha xará.
0: A minha xará. Maria do Carmo, vem, tem uma quadrazinha.
4: Que... Olha, eu não sei se vai dar bem, se vai dar mal. Eu vou com alegria a Arcos Valdevez. Vou pedir ao São João, a ver se me leva no barquinho.
0: Eu vou com alegria aos Arcos de Valdevez...
4: Pedir ao São João que me leva no barquinho com as crianças.
0: Aos Arcos de Valdevez, vou pedir ao São João. Vamos para fazer uma quadra. Vou pedir ao São João.
4: Sim. Que me leva no barquinho.
0: Um barco no Rio Vez, vá. Para ficar em verso, tá?
4: Sim, sim.
0: Um
4: e com as criancinhas.
0: No Rio Vês. Ok.
4: As criancinhas também têm direito?
0: Pois têm. E se as minhas criancinhas... Não é?
4: É isso.
0: E se as minhas...
4: Ah, não, se não for bem, também mal, também não é.
0: Exatamente. E se as minhas criancinhas no barco puder levar...
4: As criancinhas também têm direito?
0: Pois têm. No barco puder levar...
4: As criancinhas...
0: No barco poder levar. Ó, Maria do Carmo, diga-me lá mais duas.
4: Oh, eu disse essa sorte porque eu não sei assim muito de quadras.
0: Pronto.
4: Olha, eu também posso.

0: E vem aí o... Ai, mas vocês não fazem quadra? E vem aí o São Pedro, vocês têm que fazer quadra?
1: Pois, mas é que eu não sou muito disso.
2: Não é remadora, não é remadora.
0: Não, não rima, não, não rima.
1: Não, é assim...
2: É tipo, olha, Festival da Canção, moderno.
1: Olha, em vez de pôr barquinho, eu pôs apanhar à sua maneira.
2: Submarino.
0: Tá, eu vou tentar completar, fazer...
1: Mas porquê? Porque eu sou invisual, eu não... Não, sou, não tenho
2: não
1: assim
2: tem
1: grande coisa para.
0: Não
1: para
0: tem
1: fazer.
0: Problema.
2: No problem.
0: Basta a ideia principal, Maria do Carmo, já é muito bom, tá?
1: Bom, é, por isso, olha, eu disse à sorte a primeira. A segunda é que lhe digo, não.
0: Ok.
1: Não são assim muita coisa disso.
0: Maria do Carmo, problema. Eu vou fazer aqui duas quadras, a completar as suas quadras, que você vai ficar admirada, tá bem?
1: Tá bem.
0: Um beijinho.
1: Olha, um beijinho para si, para o Sérgio Rocha. E portem-se bem.
2: Vamos tentar, vamos tentar.
0: Tentar. Isto uma lapada daqui, outra lapada da colar.
2: Ai, ai, ai, ai, está quieta, ai, canelada.
1: Está bem? Olha uma coisa, também não vale a pena andar à violência.
2: Não, não, sim, que violência.
0: Ai, meu Deus, que violência. Como dizia a outra. Um beijinho, Maria do Carmo. Gostei muito de a ouvir, tá? E até 2 ou 8 dias. Tchau. Beijinho. Obrigada, obrigada.

0: Podem então continuar a ligar 258-513-525 e o catedrático 258-522-3. Participe, deixe aqui as suas quadras de São João e elas vão depois caminhar ali pelas águas do Rio Vês, aqui essas quadras magníficas.
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2: 30 minutos depois das 17.
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4: É verdade, Zé Rocha. E olha, tenho aqui várias quadras no mural das Marias. E uma delas eu achei muito engraçada, o São Manuel Sousa, que diz o seguinte: no dia da minha morte, quero levar no caixão um grande trevo da sorte e a imagem do São João. Vamos ao próximo ouvinte. Olá, boa tarde.
5: Bem. Olá, muito boa tarde.
4: Boa tarde, menina.
5: Virgínia.
4: Oh, Virgínia.
5: Oh, meu Deus, eu fiz aqui uma quadra, mas é pequenina, mas muito linda. Você não se ria, hein?
4: Então vamos lá,
5: Virgínia. Eu estou com uma alta segura, não tenho jeito, mas vou dizer. Vá, é então, rápido.
4: Vamos lá.
5: Oh, meu rico São João da Valeta, és um santo tão adorado. Por favor, te peço que me arranjes um namorado. Pronto, já está. E pronto, já está. Foi o que saiu.
4: Olha que já não é a primeira. Virgínia. Já não é a primeira a pedir um namorado ao São João da Valeta.
5: Oh, que caras. Vou jogar que era eu a única.
4: Meu, tá bom. Um beijinho.
5: Um beijinho.
4: Obrigada.
5: Um bom programa.
4: Obrigada.
5: Tchau, um beijinho.
4: Tchau. E sabes, Zé Rocha, temos aqui no mural das Marias, isto a propósito do namorado da Virgínia.
2: Arranjámos, Dona Virgínia, no Trocas e Maldotas.
4: A Maria Luísa Amorim diz assim: ao São João da Valeta, o São João da Valeta por muitos é festejado. Deixa-te lá dessa treta e arranja-me um namorado.
2: Espetacular. Pode então continuar a ligar e dizer as suas quadrazinhas alusivas ao São João. Elas depois vão estar aqui também, se colocarem ali uns likes no Facebook, exatamente, o Sr. António. Depois podem essas quadrazinhas também andar aqui nos barquinhos,
4: Zé
2: aqui
4: Rocha.
2: No São João da Valeta.
4: Zé Rocha, tens que me deixar ler esta. Na Valeta

0: foi festejar a noite do São João. Saí de lá a chorar por causa de um figurão.
1: Ó São João da Valeta, ó São João, São João, anda comigo que eu já não beijo o garrafão.
0: Santo António é protetor de todos os animais. Acaba lá com as guerras, eu não aguento mais.
1: Ó São João, ó Santo António, és o padroeiro dos animais. Anda lá para a minha casa, porque lá é que nós damos de comer aos pardais. Temos aqui mais um ouvinte. Tu estás a ler, mas eu estou a improvisar.
0: A sério?
1: E onde é que eu tenho? Eu estou a improvisar. Tu estás a ler, mas pois eu é de cabeça, não é?
0: Olha, olha, Zé Rocha, eu tenho aqui umas muito engraçadas.
1: Eu tenho aqui alguém ao telefone.
0: Então vamos ao ouvinte.
1: Força.
0: Olá, boa tarde.
1: Pronto, já foi embora.
0: Olha, o ouvinte desistiu. Diz aqui Alexandra América Rodrigues.
1: Yes.
0: Foi nadar no Rio Vês na noite de São João. Não sei o que ele me fez. Deixei lá meu coração.
1: Maravilha, maravilha, maravilha. Foi aquele que eu encontrei, que estava lá num cantinho, dentro de uma caixinha, assim aconchegadinho.
0: E diz a Fátima Silva: ai repanica, ai repanica, São João a suar em bica.
1: Ai repapoila.
0: Ai repapoila, ai repapoila.
1: Sim.
0: São João a suar na caçoila.
1: Ah, joguei que era caçoila.
0: Caçoila.
1: Caçoila. Caçoila é uma rapariga lá do Brasil, não é?
0: Não sei.
1: Uma caçoila, uma caçula.
0: A Isabel Rodrigues diz o seguinte: no mais rico da janela vai um verso com carinho. Santo António abençoe quem me leva no caminho.
1: E um grande abraço e um beijinho da rádio mais escutada em todo o Minho.
0: Isso não é verso.
1: Não?
0: Isso não é. Isso,
1: pronto.
0: Isso é um verso incompleto.
1: Eu puxo para trás.
0: Entre sardinhas e balão, há festa por toda a rua. Trago Lisboa no coração e um bocadinho dela é tua. Isabel Rodrigues. Muito bem, ela já tem aqui muitos likes. Eu tenho a certeza que a Isabel vai ir nas que vão descer o Rio Vês. Diz o Emílio Elizabeth da Silva.
1: Onde é Emílio?
0: Ó meu rico Santo António, ó meu rico São João, vivíamos todos muito melhor se em Portugal não houvesse
1: inflação.
0: Um governo tanto ladrão.
1: Valha-me Deus, valha-me Deus.
0: Valha-me Deus, valha-me Deus.
1: Podem então continuar a ligar 258-513-525 ou 258-522-3322. Deixa aqui a sua quadrazinha. Esta é a música da Alan Parsons Project. É esta a música que leva as equipas no Mundial para entrarem em campo.
0: Zé, tu de vez em quando tens que me baixar o volume. Porque senão eu fico aqui, eu estou com a boca seca.
1: Yeah.
0: Olha, o Vítor Pereira.
1: Vou buscar ali a aguardente.
0: Atenção, o Vítor Pereira. Ah, temos aqui a Ana Arminda também.
1: Traz daí o garrafão.
0: Espera aí, não tem. Pera, já perdi o fio à meada.
1: Traz daí o garrafão, que a mulher está com a boca seca.
0: Vítor.
1: Anda para a frente, senão não vais ao São João à Valeta.
0: Anda para a frente, São João, senão lá se vai a Valeta.
1: É verdade,
0: olha,
1: estamos aqui à sua espera.
0: O Vítor Pereira,
1: o
0: meu rico São João, acaba com a guerra que ao longo destes anos nos roubam um dinheiro e alegria. Não é quadra, Vítor, mas valeu o esforço.
1: Exatamente.
0: Viva o nosso São João da Valeta, a Rádio Valdevez a transmitir. José Rocha e Jorge Quintas e um povo a se divertir.
1: E a Carmo Dantas e a Helena Sampaio.
0: Ele esqueceu das mulheres, não quer saber das mulheres.
1: Exatamente, meu grande amigo.
0: Arminda, Ana Arminda. Viva o Santo António, viva o São João e viva o São Pedro e viva a refinação.
1: Ah!
0: Refinada, é?
1: É refinada, não é sal.
0: Fátima Silva, viva o Santo António, viva o São João, viva o 10 de junho, dia do Rei Nação.
1: Ah, é do Rei Nação?
0: É. O Vítor Pereira. No São João da Valeta vou à festa sem tardar. Entre manjericos e músicas, danço até o dia clarear.
1: Yes.
0: Muito bem. A Fátima Silva. Fátima Silva. Ó meu rico São João. Viva o Santo António. Viva o São João.
1: Viva o 10 de junho e a
0: restauração. Vivam os santos populares, são os santos da nação. diz o Vítor Pereira, ó meu rico São João, dia 23 é noite de folia. Venham ao fogo de artifício da Valeta, sempre com muita alegria.
1: Continuamos já então à sua espera aqui na sua Valdevez. Faça uma quadrazinha alusiva ao São João. Ligue para o 258-513-525 ou para o outro telefone 258-5223-22. Estamos à sua espera. Agora vamos ouvir uma música portuguesa.
0: Deixa-me ler aqui a Natália Azevedo. Mais uma quadra ou duas quadras da Natália Azevedo no mês de junho, mês com muita tradição. Festejamos com alegria Santo António, São Pedro e São João. A 13 é o Santo António, 24 São João, 29 é o São Pedro, todos com muita animação.
1: Espetacular.
0: Sou Manuel Costa. Eu penso que o Manuel da Costa é o da Rusga, não é?
1: A Vida Costa.
0: Temos o São Pedro, com ele ninguém se meta. Em Arcos de Valdevez é o São João da Valeta.
1: Aparece domingo à noite,
0: hein? O São João da Valeta, Santinho Rapioqueiro, anda comigo para a festa, botar fogo no terreiro.
1: Uau!
0: Bota fogo no terreiro. Ah, pois é. Isto tinha que ser. A prova disso é que ele faz parte de uma rusga, portanto, estas quadras estão perfeitas. Ao São João da Valeta, se tu lá fores uma vez, vais ficar apaixonado.
1: Porque lá fica a Rádio Valdevez.
0: E tens que voltar outra vez. É o São João da Valeta. Aí em casa é que eu não fico. Quero ir dar martelada e cheirar o manjerico.
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1: Império Show e Delfim Júnior vão estar também aqui no São João da Valeta com este tema

0: mais, dona Carmo Dantas?
1: E mais, temos aqui o Sr. José Polinário que diz: não vos canseis, raparigas, de cantar ao São João aquelas doces cantigas que vos dita o coração. Carlos Antunes, Lisboa, na noite de São João, seja pobre ou seja rico, vira tudo folião a dançar no bailarico.
0: Pois em casa é que eu não fico.

0: mas parece que as pessoas têm, sei lá, têm vergonha, têm medo, não conseguem dizer umas quadrazinhas alusivas ao São João. Vá lá, ligue até às 18 horas, mais coisa, menos coisa.
1: José Rocha, temos que passar ainda os parabéns também.
0: Canto
1: não
0: eu.
1: Não esqueças isso.
0: Eu canto
1: isso.
0: Muito bem mal.
1: E olha, temos aqui mais quadras, espera, que temos aqui mais quadras bonitas e que estão na página. Nós estivemos a ler as quadras nas páginas das Marias.
0: Yes, na página.
1: Na página das Marias.
0: Não é nas
1: exato.
0: Páginas, é na página.
1: Na página.
0: E agora? Agora na página da Rádio Valdez. É?
1: Carlos Magalhães na página da Rádio Valdez.
0: Yes.
1: Oh, meu rico São João, à valeta vou dançar. No vez bate o coração, é lá que vou ficar.
0: Espetacular.
1: Dorinda Branco Caldas.
0: Grande tu... Dorinda, um abraço e um beijinho.
1: Tu pediste um manjerico, eu dei-te um manjericão. Um pobre até se faz rico na noite de São João.
0: Que espetáculo.
1: Cláudia Fernandes. O São João em Arcos é lindo, corre água no rio vês. Cai na valeta sorrindo e beijei-te pela primeira vez.
0: Que espetáculo, que espetáculo.
1: E depois temos aqui um castiço, Tiago Araújo. Na noite de São João, põe-te a pau com as mulheres. De martelinho na mão, fazem tudo o que tu queres.
0: Uau!
1: 9 meses passados, recebes notificação. Olha bem os resultados da noite de São João. Estás a ver, Zé Rocha?
0: Yes, yes, yes.
1: Percebeste?
0: Percebi. Percebeste? Olha, cá está ela.
1: Oh, meu...

0: Esta é a nossa grande amiga Anita Guerreiro, que infelizmente já desapareceu, mãe da nossa grande amiga Pepita Cardinali. Está nos Estados Unidos a ouvir esta emissão com o amigo Luís Pires. Santo António.
1: Eu queria mandar também um abraço para a Pastelaria Doce Minho, em Toronto, Canadá.
0: O António, António,
1: Sr. António
0: e colaboradores e esposa.
1: E todos aí, um abraço muito grande para toda a nossa comunidade Além Fronteiras.
0: O Alex, a Adores, aquela gente boa, a casa, também a Associação Cultural do Minho, todos aqueles nossos amigos, um abraço e um beijinho.
1: É isso aí. Olha a Fátima Pereira. O São João da Valeta abre o nosso caminho com a sardinha no pão e acompanhar um bom vinho. No Rio Vês, Cristina Silva, no Rio Vês brilha a lua, feita de prata e de luz. São João festeja na rua com toda a, que toda a gente seduz.

0: Bom São João, as festas São Joaninas estão aqui em Arcos do Alvejo a partir de hoje e até a próxima quarta-feira. Apareça, vale a pena. E a cascata que está um espetáculo do São João. Está bonita, amigo ouvinte, está bonita, está bonita. Está linda, linda, linda, linda de se ver. É verdade, e vem aqui agora também aquela música bem bonita que diz Lisboa Antiga e Lisboa, Lisboa, Lisboa, Lisboa.
1: Ó, Zé Rocha.
0: Sim.
1: Eu gostava de ler aqui mais umas quadrazinhas, tem aqui muitas.
0: Faça favor.
1: A Olga Sofia Rocha, que diz uma quadra muito... Tem duas quadras muito engraçadas. Junto ao Rio Vejo vai a marcha, pela avenida a brilhar. Nossa pequena Champs-Élysées, com São João a festejar.
0: That's right.
1: Com manjerico e alegria, há cantigas pelo chão. Dos arcos até à valeta, termina a nossa tradição. José Rocha, tenho que ler aqui uma que é muito engraçada, de um senhor José Brito Braga. Num pergaminho doirado, diz a lenda que alguém fez: São João foi batizado nas águas do Rio Vês.
0: Mais.
1: Catarina Amorim, minha quadra de São João vai por esse rio afora. Leva o amor contigo e o desamor manda embora.

0: E outra quadra do José Marinho. José Marinho, um abraço aqui da Violeta. Quando Deus criou o mundo, um outro milagre fez. Criou também a Violeta nas margens do Rio Bês.
1: Junto à Rádio Valdevez.
0: Mas está uma quadra perfeita.

0: Ora bem, enquanto que a nossa colega de trabalho vai arranjando ali mais quadras, vou-lhe dizer que hoje, sábado, às 21 horas, vai haver aqui uma grande arruada de concertinas aqui no Largo da Valeta, aparece às 21 horas. Depois, amanhã, domingo, às 10 da manhã, alvorada com o Grupo de Bombos, às 21 horas, atuação da Escola Dancewood e às 21h30, é o desfile das Marchas São Joaninas, aqui junto à Rádio Aldebês, com a União de Freguesias Sampaio e Giela, Arcão, Associação dos Amigos de Oliveira, Associação Olhar Encantador de Padreiro Santa Cristina, a União de Freguesias Salvador, Vila Fonso e Parada também, e depois às 24 horas vai haver amanhã DJ Dá-lhe Som ao São João no Largo da Baleta. Depois, no dia 22, segunda-feira, às 17 horas, a apresentação do doce As Joaninas, na sede da Freguesia de Salvador, Vila Fonso e Parada. 10 da noite, atuação do Show Band no Largo da Baleta, e às 24 horas, grande sessão de fogo, grande sessão de luzes no Rio, com a participação da Escola Dancewell na Praia Folial da Baleta. No dia 23, às 10 da manhã, a Marcha dos Infantários no Largo da Baleta. 10 da noite, e atuação do Império Show e de Alfim Júnior no Largo da Valeta. E logo a seguir vai haver também fogo de artifício na Praia Fluvial da Valeta, no dia 23, terça-feira. No dia do Senhor João, no São João, dia 24, às 19 horas, Eucaristia em Honra de São João, na Igreja da Lapa, com transmissão em direto para todo o mundo pela sua Rádio Valdevez. 10 da noite, bênção no Rio, com largada dos barcos, memórias que flutuam, atuação de Milai Lagarto. 24 horas, fogo de artifício na Praia Fluvial da Valeta, DJ Dá-lhe São São João no Largo da Valeta. Programação esta para o São João 2026, que começa hoje e acaba na próxima quarta-feira. Carmo?
1: E a Associação Dar Uma Mão Solidária ao Dinis publicou a seguinte quadra, muito bonita também. São João, para ver as moças, fez uma fonte de prata. As moças não vão à fonte, São João todo se mata. A Fátima Pereira de Prozelo diz que Prozelo desta à Valeta traz alma para dançar, que a força de Prozelo faça a Valeta bailar. A Rosa Galvão: São João da Valeta, aqui na Suíça, também o festejamos em Payerne. A nossa capital é Berne, a sardinhada a todos cobiça. Rosa Galvão na Suíça, muito bem. O São João estende-se a todo lado, não é? Pois é, Zé Rocha, tem muitas coisas a usar. Eu não sei, mas nós temos que passar os parabéns, Zé Rocha.
0: Vamos a isso já a seguir.
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0: Parabéns para quem?
1: Parabéns para todos os aniversariantes. É porque tem muitas quadras. Quem quiser pode ir à página da Rádio Valdevez ou ao Facebook. Estão lá todas muito bonitas. Algumas delas vão ser aproveitadas para serem declamadas no cortejo dos barcos à noite aqui no Ribes. Entretanto, vão os nossos parabéns para os nossos aniversariantes da semana. Para os aniversariantes de hoje, um abraço para todos. Fiquem bem, sejam felizes. E vamos festejar com muita alegria e muita saúde para todos.
0: Parabéns!

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1: 6 minutos para as 8.
2: É isso, José Rocha. Temos muitas quadras. É impossível lê-las todas e passá-las todas aqui. E não queria que ficassem malindrados as pessoas que não conseguimos ler. De toda a maneira, fica aqui o nosso muito obrigado. Ainda podem participar em quadras, podem participar colocando as quadras. Pedimos é que se identifiquem, coloquem o nome e pelo menos a localidade, não é, Zé Rocha?
1: Exatamente, no Facebook podem escrever da Rádio Valdevez, escrever as vossas quadras, mas têm que colocar o vosso nome para que, e podem colocar likes a dizer que gostam, os que tiverem mais gostos, não é?
2: Exato, serão selecionados.
1: Serão selecionados, é verdade.
2: Exatamente. E nós temos muitas pessoas aqui a participar, mas podem fazê-lo também no site da Associação de Festas.
1: União de Freguesias Salvador, Vila Fonte e Parada.
2: Exatamente. Eles também têm um Facebook feito de propósito para este evento e para as quadras, e realmente temos muito pessoal a participar, algumas muitíssimo bem feitas, são quadras perfeitas.
1: Sim.
2: E muitas levando uma história, né? E contando uma história, um pequeno episódio, e muito engraçados mesmo. Temos de pessoal a participar de muitas localidades do país, alguns já disseram.
1: E também do estrangeiro.
2: Exatamente. Imigrantes também estão além fronteiras e também estão a colaborar com as quadras do São João. E coloque um like na quadra que você gosta. Esse like vai servir de seleção para depois as que tiverem mais likes, mais gostos,
1: vão ser selecionadas
2: para serem declamadas ao longo da avenida, do Rio Vez. O Rio Vez, que é a primeira vez que vamos fazer esse evento, não é?
1: Exatamente, é à meia-noite de segunda-feira.
2: Exato, e que vai ser transmitido pela Rádio Valdevez também, não
1: Exatamente.
2: É, Zé Rocha?
1: Vamos tentar,
2: porque é de noite.
1: É de noite, não há luz, mas vai haver muita luz.
2: Vamos tentar assim, não é?
1: Exatamente.
2: Porque são eventos que é a primeira vez que vai ser feito e gostaríamos de dar conhecimento aos nossos aqui em Portugal que não podem estar presentes, mas também à nossa comunidade, algures por aí fora, espalhada.
1: Pelo mundo.
2: E vamos todos agora, em forma de despedida, torcer pela nossa seleção, que na próxima terça-feira tem jogo. Eu sei que tem um jogo na próxima terça, deixa ver, Zé Rocha. Tu consegues ver?
1: Uzbequistão?
2: Uzbequistão, exatamente.
1: Uzbequistão.
2: Entretanto, vamos torcer e não vamos desanimar só porque tivemos um empate no primeiro jogo, por amor de Deus. A Espanha também o teve, valha-me Deus. E assim mesmo, Portugal às vezes começa mal e depois termina bem. Um beijinho para todos vocês da minha parte e do Zé Rocha que esteve aqui.
1: Yes.
2: Estivemos aqui com todo o prazer na vossa companhia. Nós voltamos, eu volto 2 a 8 dias, se Deus quiser, com outros temas, já não com a festa de São João, mas com outros eventos que vão acontecendo por aqui, pelo nosso Minho. Um abraço para todos e olha, viva Portugal!
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1: Um abraço. Muito boa tarde. Às 8 as notícias com Helena Sampaio na sua Valdevez.
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1: Um abraço.
3: Quando as

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2: Acerto, Roger, vão ser 6 da tarde. As notícias já a seguir com Helena Sampaio. Boa tarde.
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5: Olá, sou Helena Sampaio. Este é mais um bloco informativo de fim de semana na Rádio Valdevez. Desafio de São João da Valeta, memórias que flutuam, a tua quadra no nosso rio. Na tua quadra, a tua quadra no nosso rio. A noite de São João vamos viver um momento único cheio de tradição. À luz das estrelas e ao som da música ao vivo, 40 barquinhos iluminados serão lançados ao rio, levando consigo palavras, emoções e memórias que ficarão para sempre. A Comissão de Festas quer a sua participação, que a sua inspiração faça parte deste momento especial. Então, como é que deve participar? Deve escrever uma quadra de São João com 4 versos nos comentários desta publicação, ou seja, esta publicação está no Facebook da Comissão de Festas do São João da Valeta 2026, também na Rádio Valdevez. Partilhe com os seus familiares e amigos e peça-lhes que coloquem um like, um gosto na sua quadra. As 40 quadras com mais gostos serão selecionadas para acompanhar os 40 barquinhos. Na noite do lançamento, cada quadra será lida em voz alta e o nome do respectivo autor ou da página participante. Será anunciado com orgulho antes do barquinho seguir o seu percurso pelo rio. O prazo de apresentação das quadras é até à próxima segunda-feira, 22 de junho, pelas 23h59. Deixe a sua marca desta celebração, partilhe a magia do São João da Valeta e ajude esta Comissão de Festas a criar um espetáculo de luz, poesia e tradição. Mostre o poeta que há em si e faça parte destas memórias que flutuam. Viva o São João da Valeta, vivam as nossas tradições. O apoio é da Rádio Valdevez, a voz de Arcos de Valdevez no mundo.
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5: O atleta arcoense Jorge Araújo representa Portugal no Campeonato da Europa de Pesca à Pluma. O atleta arcoense Jorge Araújo, atual campeão nacional de pesca à pluma, encontra-se ao serviço da Seleção Nacional de Pesca à Pluma para disputar o Campeonato da Europa da modalidade. O município de Arcos de Valdevez felicita o atleta por mais esta importante representação do concelho e de Portugal, desejando-lhe os maiores sucessos para esta competição internacional e uma excelente prestação ao serviço da Seleção Portuguesa de Pesca à Pluma.
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5: Câmara Municipal apoia jovens do concelho com acesso a consultas de especialidade. A Câmara Municipal de Arcos de Valdevez celebrou um protocolo de cooperação com 5 clínicas do concelho para garantir acesso a consultas de psicologia e outras especialidades a crianças e jovens sinalizados, acompanhados pela Comissão de Proteção de Crianças e Jovens de Arcos de Valdevez. A iniciativa surge da necessidade de assegurar respostas rápidas, eficazes, adequadas às necessidades das crianças e jovens, através de uma rede colaborativa de proximidade que envolve entidades públicas e privadas do concelho, colocando o interesse público e o bem-estar dos mais jovens no centro da intervenção. Este protocolo permitirá o acesso a cuidados de saúde especializados, nomeadamente consultas de psicologia e outras áreas consideradas necessárias a crianças e jovens residentes no concelho que se encontrem em situação de vulnerabilidade económica e social ou necessidade urgente de intervenção, quando esta não possa ser assegurada em tempo útil pelo Serviço Nacional de Saúde. Esta medida integra o Plano de Desenvolvimento Social de Arcos de Valdevez 2024-2027, no âmbito do Eixo 3 Saúde-Bem-Estar, que prevê a criação de respostas de apoio destinadas a facilitar o acesso a consultas de psicologia e outras especialidades por parte de pessoas em situação de crise ou com comprovada fragilidade económica, não abrangidas por outras medidas de apoio.
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5: Fica por aqui este bloco informativo de fim de semana. Desejo-lhe um excelente fim de semana na companhia da rádio mais ouvida do Alto Minho, a voz de Arcos de Valdevez no mundo.
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1: A primeira hora do Clube 80 começa com os belgas Technotronic. Eu sou o Luís Ferrão e aqui está a música dos 30, 40, 50 e por aí fará.
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1: Liga-te ao grupo Clube 80 no Facebook, pede para aderir, escolhe e partilha comigo as músicas que mais gostas dos anos 70, 80 e 90. Mas atenção, que as de 2000 que estiveram no forno na década anterior também são bem-vindas. Também contam, venha comigo, bom fim de semana.

Pump Up the Jam é uma faixa de abertura do álbum primeiro dos belgas Technotronic, que se chama Pump Up the Jam, The Album. Foi lançado como single a 18 de agosto de 1989 e tornou-se um sucesso mundial. Chegou ao segundo lugar do Reino Unido no final da década de 80 e também nos Estados Unidos em 1990. Foi número 1 na Bélgica, Finlândia, Islândia, Portugal e Espanha. Pump Up the Jam foi descrita como uma fusão de hip-hop, novos elementos de beat, como um exemplo inicial do género techno. Foi considerada a primeira música eurodance a tornar-se um sucesso nos Estados Unidos.

0: Snap e Rhythm is the Dancer. Junta-te ao Grupo Clube e tenta no Facebook. Pede para aderir, escolhe e partilha comigo as tuas músicas preferidas dos anos 70, 80 e 90.
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0: O António Pinto de Lisboa partilhou connosco o Candyman dos Sixty and the Banshees. A seguir ouvem The Passenger, outra desta banda a tocar um original de Iggy Pop. Obrigado António, bom fim de semana.

0: são músicas como esta que me fazem estar aqui ao fim de semana. CBC and the Banshees lançaram esta versão de The Passenger a 16 de março de 1987. Esta cover é uma das interpretações mais reconhecidas do clássico de Iggy Pop de 1977. Foi o segundo single a sair do 8º álbum de estúdio, Through the Looking Glass, um projeto composto inteiramente por versões de outros artistas. A banda adicionou arranjos de som para metais que não existiam no tema original, dando à música uma sonoridade mais vibrante e orquestral. O próprio Iggy Pop elogiou a versão, onde destaca o desempenho vocal de Siouxsie Siouxsie e uma das melhorias com o uso de metais que acrescentam valor à canção original.
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0: Esta é mais uma partilha no grupo Clube 80 do Facebook. Acabei de morrer nos teus braços esta noite. Dificilmente há uma introdução que atinja o ouvido tão rapidamente quanto este clássico dos Cutting Crew. Uma música que captura perfeitamente o sentimento de pura paixão e nostalgia dos anos 80. Isto é o que se pode ler num post que a Sandra Carvalho, que é natural de Castanheira de Beira, deixou no nosso grupo.

George Michael escreveu canções de amor que o mundo inteiro cantava, mas muitas vezes podíamos sentir que ele estava silencialmente a confessar alguma coisa que não podia dizer em voz alta. George Michael tinha tudo o que as pessoas sonham: fama, sucesso, estilo e uma das vozes mais reconhecíveis da história da pop. De fora, a vida dele parecia perfeita, mas dentro da sua música havia sempre algo mais profundo, um sentimento de reflexão, vulnerabilidade e honestidade emocional que fazia com que as suas canções não fossem apenas populares, fossem mais pessoais. A Cláudia Cardoso, que vive na Figueira da Foz, deixou-nos estas palavras no grupo Clube 80 do Facebook, porque é fã deste artista e também tem um conhecimento mais aprofundado da carreira de George Michael. E continua: ele também tinha uma gentileza tranquila que as pessoas só entendiam completamente depois. A história dele a ajudar os outros sem contar a ninguém mostram que o seu coração era tão real quanto a sua música. Ele não precisava de atenção para fazer o bem. Ele simplesmente fez. Ele não cantou apenas músicas para as tabelas. Ele cantou verdades que as pessoas carregam dentro de si, mas nem sempre sabem como as expressar. Obrigado, Cláudia, por estas bonitas palavras. Tudo de bom para ti. Bom fim de semana. Aqui está o incomparável Jó.

Agora fica um post no Grupo Clube 80 do Facebook do José Canas, que vive em Coimbra. Vão tocar os Men at Work Down Under, música da terra dos cangurus. Um abraço, Canas, bom fim de semana para ti.

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1: Esta é a música dos 30, 40, 50 anos e por aí fora. Mas os mais novos também gostam destas canções. A Inês Santos Moraes, que vive na cidade dos estudantes, partilhou no grupo 80 do Facebook a antiga banda de Freddie Mercury. Obrigado, Inês. Bom fim de semana.
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0: A incrível Janis Joplin, uma das músicas que eu mais gosto da sua curta, mas intensa carreira. Cry Baby mostra toda a alma daquela que foi considerada a rainha do rock and roll. A Ana Cristina, que é natural de Passos de Ferreira, deixou-nos mais uma pérola desta artista norte-americana no grupo Clube 80 do Facebook. Vão ver Mercedes Benz. Muito obrigado, bom fim de semana para ti.
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0: Junta-te ao grupo Clube 80 no Facebook, pede para aderir, escolhe e partilhe comigo as músicas que mais gostas dos anos 70, 80 e 90. A Dina Val, que vive na cidade de Coimbra, partilhou connosco uma música da banda sonora do filme Rocky 4. Aqui estão os Survivor, Burning Heart. Muito obrigado, Dina. Bom fim de semana.

0: Quem escreveu estas palavras foi Miguel Esteves Cardoso. A voz é de Manuel Amorguedes, que além do jornalismo fez uma perninha como vocalista na década de 80. Foram cartos, foram prosas, foi um dos marcos da música pop portuguesa nos anos 80. O single vendeu cerca de 35 mil exemplares, uma marca muito alta para a época em Portugal. A canção foi também revisitada por outros artistas como os Amor Eletro e os Ritual Tejo, mantendo-se viva no imaginário nacional. A seguir, entram no Clube 80 os Melarif Tadá. Não saia daí.
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1: Nós gostamos mesmo disto há mais de 10 anos que andamos nesta vida. Aqui está a segunda hora do Clube 80. Eu sou o Luís Ferrão e trago comigo os norte-americanos In Deep, Last Night, a DJ Saved My Life. Entre e fica à vontade.

0: Liga-te connosco no Facebook, escolhe e partilha no grupo Clube 80 as músicas dos anos 70, 80 e 90. 19 de Paul Hardcastle foi um post no nosso grupo do Facebook da Guida Álvaro, que vive em Coimbra. A faixa tem uma forte mensagem anti-guerra, com foco no envolvimento dos Estados Unidos na guerra do Vietnã e o efeito que teve sobre os soldados que nela servirão. Obrigado, Guida. Bom fim de semana.
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0: Fairground, os Simply Red no Clube 80. Obrigado pela companhia. Vocês são os maiores.
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1: Liga-te ao grupo Clube 80 no Facebook. Escolhe músicas dos anos 60, 80 e 90 que te digam alguma coisa e depois partilhe connosco. Deixo agora Dança Nua dos S. Entente, um post do António Duarte da Lousã. Obrigado, António. Bom fim de semana.

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0: Chris Isaak é o segundo álbum de estúdio de Chris Isaak, lançado em 1987. Após o fraco sucesso comercial da sua estreia, Isaak aprimorou o seu estilo para R&B sofisticado para o seu acompanhamento. Foi o primeiro álbum a apresentar a sua banda de apoio. A música Blue Hotel foi um sucesso em França, no Reino Unido, e depois, relançada em 1991, chegou ao Top 20. Esta faixa foi um post no Grupo Clube 80 do Facebook do Helder Pedrosa, que vive na Figueira da Foz. Obrigado, Helder. Agora que ganhaste o gosto, aparece mais vezes. Um forte abraço.
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0: É sempre bom ouvir Catch You Up, de Peter Murphy. A seguir vamos lembrar o filme de aventura dos Estados Unidos de 1944, do qual guardo boas memórias, Ali Baba e os 40 Ladrões.
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0: Ali Baba and the 40 Thieves. Ali Baba e os 40 Ladrões. É um filme de aventura dos Estados Unidos de 1944, dirigido por Arthur Lee para a Universal Pictures.
2: Ali Baba.
0: O guião deriva do conto do livro Nas Mil e Uma Noites, mas está às mudanças ao incluir a invasão do Império Mongol dos séculos 13 e 14 na Ásia, liderado por Ulagun Khan. É um exemplar da série de aventuras exóticas produzidos pela editora Universal.
3: Yes, open, oh sesame, and bring us magnificence and excitement unparalleled on the screen.
0: A história começa com a conquista de Bagdad pelos mongóis.
4: My entire army is not capable of dealing with 40 people.
0: O califa Hassan tenta fugir, mas é traído pelo príncipe Qassan e morto pelos mongóis.
5: My father, the caliph, gave it to me before he died at the hands of the Mongols.
0: O filho do califa, Ali, escapa pelo deserto e encontra, por acaso, o esconderijo dos 40 ladrões, descobrindo o segredo e as palavras mágicas para movimentar a porta da caverna. Abre sésamo.
6: Open, oh sesame!
0: Fecha de sésamo.
3: Yes, open, oh sesame!
0: Os bandidos sabem que Ali é filho do califa e aceitam a sua liderança para lutar contra os mongóis, com Ali passando a chamar-se Ali Baba.
7: This merchant from Basra is Ali Baba.
0: Anos depois, o tirano mongol está para casar com Amara, a filha do príncipe Qassan.
8: He bids you have courage.
0: Ali Baba,
9: he must not try to save me,
0: rapta a donzela e descobre que a conhecera quando era criança, numa altura em que prometeu amor eterno um ao outro.
10: I'm curious to know why one so beautiful, so young should marry the ruthless Khan.
0: Deixa-a voltar para o palácio de Khan, mas planeia um grande ataque ao ditador no dia do casamento.
11: I shall be queen in Baghdad.
0: Um verdadeiro clássico, Ali Baba e os 40 Ladrões, continuará a ser contado e recontado por gerações vindouras, mantendo viva a magia dos contos de fadas e a imaginação daqueles que se perdem em sua narrativa encantadora.
2: You are welcome, Ali Baba.
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0: Liga-te ao Grupo Clube 80 no Facebook. Depois escolhe e partilha as tuas músicas preferidas dos anos 70, 80 e 90. A seguir ouvem All About Love. A voz é de Andrew Donald. Um post do António Pinto de Lisboa no nosso grupo. Ela vai tocar já a seguir. Obrigado, António. Bom fim de semana.
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0: All Out of Love é uma canção da dupla britânica Air Supply de 1980. Em 1999, Andrew Donald gravou uma cover deste tema que fez sucesso na Europa de língua alemã, chegando ao número 3 na Áustria, Alemanha e Suíça. Faz parte do álbum Snowing Under My Skin e também aparece na coletânea Chart It's Six de 1999.

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1: Agora, um super grupo USA for Africa. Um post no Grupo Clube 80 do Facebook do João Fuzeta, que nos lembrou que esta música já tem 40 anos. We Are The World foi criada por uma causa nobre, ajudar as vítimas da fome em África. E tal como escreveu João, seria bom erradicar este flagelo mundial. Um grande abraço, amigo, e também para todos os que me acompanham em Setúbal. Bom fim de semana. O Clube 80 volta de hoje 8 dias.

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7: Sons da Lua. A música que desperta as emoções. Sons da Lua. Uma escolha musical de José Eduardo Ferreira.

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5: Olá, sou Helena Sampaio. Este é mais um bloco informativo de fim de semana na Rádio Valdevez. Desafio de São João da Valeta, memórias que flutuam, a tua quadra no nosso rio. A noite de São João vamos viver um momento único cheio de tradição. À luz das estrelas e ao som da música ao vivo, 40 barquinhos iluminados serão lançados ao rio, levando consigo palavras, emoções e memórias que ficarão para sempre. A Comissão de Festas quer a sua participação, que a sua inspiração faça parte deste momento especial. Então, como é que deve participar? Deve escrever uma quadra de São João com 4 versos nos comentários desta publicação, ou seja, esta publicação está no Facebook da Comissão de Festas do São João da Valeta 2026, também na Rádio Valdevez. Partilhe com os seus familiares e amigos e peça-lhes que coloquem um like, um gosto na sua quadra. As 40 quadras com mais gostos serão selecionadas para acompanhar os 40 barquinhos. Na noite do lançamento, cada quadra será lida em voz alta e o nome do respectivo autor ou da página participante. Será anunciado com orgulho antes do barquinho seguir o seu percurso pelo rio. O prazo de apresentação das quadras é até à próxima segunda-feira, 22 de junho, pelas 23h59. 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Mostre o poeta que há em si e faça parte destas memórias que flutuam. 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
5: O atleta arcoense Jorge Araújo representa Portugal no Campeonato da Europa de Pesca à Pluma. O atleta arcoense Jorge Araújo, atual campeão nacional de pesca à pluma, encontra-se ao serviço da Seleção Nacional de Pesca à Pluma para disputar o Campeonato da Europa da modalidade. O município de Arcos de Valdevez felicita o atleta por mais esta importante representação do concelho e de Portugal, desejando-lhe os maiores sucessos para esta competição internacional e uma excelente prestação ao serviço da Seleção Portuguesa de Pesca à Pluma.
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5: Câmara Municipal apoia jovens do concelho com acesso a consultas de especialidade. A Câmara Municipal de Arcos de Valdevez celebrou um protocolo de cooperação com 5 clínicas do concelho para garantir acesso a consultas de psicologia e outras especialidades a crianças e jovens sinalizados, acompanhados pela Comissão de Proteção de Crianças e Jovens de Arcos de Valdevez. A iniciativa surge da necessidade de assegurar respostas rápidas, eficazes, adequadas às necessidades das crianças e jovens, através de uma rede colaborativa de proximidade que envolve entidades públicas e privadas do concelho, colocando o interesse interesse público e o bem-estar dos mais jovens no centro da intervenção. Este protocolo permitirá o acesso a cuidados de saúde especializados, nomeadamente consultas de psicologia e outras áreas consideradas necessárias a crianças e jovens residentes no concelho que se encontrem em situação de vulnerabilidade económica e social ou necessidade urgente de intervenção, quando esta não possa ser assegurada em tempo útil pelo Serviço Nacional de Saúde. Esta medida integra o Plano de Desenvolvimento Social de Arcos de Valdevez 2024-2027, no âmbito do Eixo 3 Saúde-Bem-Estar, que prevê a criação de respostas de apoio destinadas a facilitar o acesso a consultas de psicologia e outras especialidades por parte de pessoas em situação de crise ou com comprovada fragilidade económica, não abrangidas por outras medidas de apoio.
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5: Fica por aqui este bloco informativo de fim de semana. Desejo-lhe um excelente fim de semana na companhia da rádio mais ouvida do Alto Minho, a voz de Arcos de Valdevez no mundo.
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9: Sem limites, é de gritos, é fantástico. Bom fim de semana.
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11: Olá, sou Helena Sampaio. Este é mais um bloco informativo de fim de semana na Rádio Valdevez. Desafio de São João da Valeta, memórias que flutuam, a tua quadra no nosso rio. Na tua quadra, a tua quadra no nosso rio. 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Partilhe com os seus familiares e amigos e peça-lhes que coloquem um like, um gosto na sua quadra. As 40 quadras com mais gostos serão selecionadas para acompanhar os 40 barquinhos. 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
11: O atleta arcoense Jorge Araújo representa Portugal no Campeonato da Europa de Pesca à Pluma. O atleta arcoense Jorge Araújo, atual campeão nacional de pesca à pluma, encontra-se ao serviço da Seleção Nacional de Pesca à Pluma para disputar o Campeonato da Europa da modalidade. O município de Arcos de Valdevez felicita o atleta por mais esta importante representação do concelho e de Portugal, desejando-lhe os maiores sucessos para esta competição internacional e uma excelente prestação ao serviço da Seleção Portuguesa de Pesca à Pluma.
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11: Câmara Municipal apoia jovens do concelho com acesso a consultas de especialidade. A Câmara Municipal de Arcos de Valdevez celebrou um protocolo de cooperação com 5 clínicas do concelho para garantir acesso a consultas de psicologia e outras especialidades a crianças e jovens sinalizados, acompanhados pela Comissão de Proteção de Crianças e Jovens de Arcos de Valdevez. A iniciativa surge da necessidade de assegurar respostas rápidas, eficazes, adequadas às necessidades das crianças e jovens através de uma rede colaborativa de proximidade que envolve entidades públicas e privadas do concelho, colocando o interesse público e o bem-estar dos mais jovens no centro da intervenção. Este protocolo permitirá o acesso a cuidados de saúde especializados, nomeadamente consultas de psicologia e outras áreas consideradas necessárias a crianças e jovens residentes no concelho que se encontrem em situação de vulnerabilidade económica e social ou necessidade urgente de intervenção, quando esta não possa ser assegurada em tempo útil pelo Serviço Nacional de Saúde. Esta medida integra o Plano de Desenvolvimento Social de Arcos de Valdevez 2024-2027, no âmbito do Eixo 3 Saúde-Bem-Estar, que prevê a criação de respostas de apoio destinadas a facilitar o acesso a consultas de psicologia e outras especialidades por parte de pessoas em situação de crise ou com comprovada fragilidade económica não abrangidas por outras medidas de apoio.
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11: Fica por aqui este bloco informativo de fim de semana. Desejo-lhe um excelente fim de semana na companhia da rádio mais ouvida do Alto Minho, a voz de Arcos de Valdevez no mundo.
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